0: tanto sozinho quanto em grupo. Sozinho porque às vezes você está em casa, né, tem uma maior concentração, só que essa troca de experiência, de conteúdo, de interpretação também é excelente, né, ali para você fazer com os colegas, até mesmo em intervalo de escola.
1: Meu nome é Rodrigo Nunes e eu queria saber como eu faço para revisar os conteúdos.
2: Quem dá a dica é a professora Laísa Rodrigues.
0: Cada pessoa, ela vai ter uma forma de revisar, né, e fixar aquele conteúdo diferente. Só que eu acredito que somos muito visuais. Então você pode fazer mapa mental, você pode colocar cartões espalhados pela casa, pelo quarto, que aí ajuda mais a fixar o conteúdo e ficar preparado na hora da prova.
2: É isso aí, se prepare e acompanhe as nossas dicas toda terça-feira aqui na Voz do Brasil e também na radiogov.ebc.com.br.
3: Pois é, e uma das provas que fazem o estudante quebrar a cabeça é a redação.
4: E não é por acaso, ela vale 1.000 pontos e pode fazer muita diferença na nota final, ajudando o candidato a conquistar uma vaga na universidade.
3: E para ajudar quem está se preparando, já está disponível a cartilha do participante, com orientações, critérios de correção e exemplos de textos.
5: O material reúne orientações sobre as 5 competências avaliadas e exemplos de redações do Enem 2025, o Exame Nacional do Ensino Médio, acompanhados de comentários que ajudam a entender os critérios de correção. O texto deve ser dissertativo, argumentativo, ter até 30 linhas e ser elaborado a partir do tema proposto, dos textos motivadores e dos conhecimentos do participante. Cada redação é corrigida por 2 avaliadores, que atribuem até 200 pontos em cada uma das 5 competências. Para a estudante de Brasília, Beatriz Cossio, de 17 anos, a redação é uma das partes mais difíceis da prova.
6: Você tem que estudar muito, tem que se dedicar muito e principalmente procurar artigos, né, procurar repertórios, colocar suas ideias no papel.
5: Para ela, o caminho é praticar.
6: É questão de prática, de você procurar, ler e você já ter na sua mente de uma forma que você consiga lembrar na hora da prova.
5: Assim como Beatriz, muitos estudantes têm dificuldade para colocar no papel o que pensam na hora do exame. O professor de redação, José Aguilera, orienta sobre como aproveitar os textos de apoio e os critérios de avaliação.
7: Faça a leitura tranquila, cuidadosa, atenta dos textos de apoio. Lembre-se, o critério básico, as 5 competências do Enem, é aquilo que vai te orientar para uma escrita formal, argumentativa, coesão, coerência e, finalmente, a proposta de intervenção baseada nos direitos humanos. Seguindo isso, tua nota vai ser excelente.
5: A cartilha também alerta para situações que podem levar a nota zero, como fuga ao tema, texto com até 7 linhas e desrespeito à estrutura dissertativo-argumentativa. O material ainda tem versões específicas para participantes com dislexia, transtorno do espectro autista e para surdos ou pessoas com deficiência auditiva. E além das orientações para os participantes, o Enem envolve uma grande estrutura de preparação e aplicação, destaca Ricardo Cardoso, presidente substituto do INEP, Instituto Nacional de Estudos e Pesquisas Educacionais Anísio Teixeira, responsável pelo Enem.
8: A gente está falando de 5 milhões de inscritos participantes do exame, que vão estar realizando a prova em mais de 14 mil locais de aplicação, em mais de 1.900 municípios.
5: As provas do Enem 2026 serão aplicadas nos dias 8 e 15 de novembro. A redação será no primeiro dia de exame. A cartilha está disponível gratuitamente no portal do INEP, no endereço gov.br/INEP. Reportagem Pablo Mundim.
4: Samile Leão, de 21 anos, estudante de escola pública de Virginópolis, em Minas Gerais, foi aluna nota 1.000 na redação e hoje cursa medicina na Federal do Estado.
3: E sabe como ela conseguiu? Estudando, fazendo simulados, inclusive durante feriados e encontros de família. Como ela conta?
9: Todo mundo via o tanto que eu estudava. Às vezes eu vinha pra cá num feriado, tinha festa de família, eu ia um pouquinho e já voltava pra casa pra fazer um simulado. Todo mundo via o tanto que eu realmente abdicava de muita coisa pra poder estudar. O que eu gostaria que as pessoas lembrassem quando elas conhecessem a minha história é de que é possível realizar nossos sonhos com dedicação e paciência. Com muito amor também, se rodear por pessoas que te fazem bem e que podem tornar o processo mais leve.
4: E o Ministério da Educação lançou um guia com informações e conteúdos para ajudar os estudantes nesta reta final para a prova do Enem.
3: O espaço reúne em um só lugar vídeos, tutoriais, dúvidas frequentes, além de informações oficiais para ajudar os participantes na preparação para as provas.
4: A sessão Alunos Nota 1000 traz histórias de estudantes que alcançaram a nota máxima na redação, e na sessão Enezeiros, os estudantes podem compartilhar rotinas de estudos.
3: O guia também conta com materiais pedagógicos produzidos pelo Ministério e disponibiliza o acesso a aplicativos gratuitos, como o MEC Enem, idiomas e livros.
4: Saiba mais em gov.br/MEC.
3: Empresas brasileiras afetadas pelas tarifas impostas pelos Estados Unidos ou por conflitos internacionais já podem solicitar financiamento ao BNDES, o Banco Nacional de Desenvolvimento Econômico e Social.
4: Os recursos podem ser utilizados, por exemplo, em capital de giro, compra de máquinas e equipamentos e investimentos para adaptação da atividade produtiva.
10: As empresas interessadas em obter financiamento na nova fase do Plano Brasil Soberano já podem dar entrada nos pedidos de crédito. A nova etapa do plano está atendendo empresas brasileiras que atuam em setores estratégicos para a balança comercial, além das empresas afetadas por tarifas comerciais impostas pelos Estados Unidos, por conflitos internacionais e pelo avanço de medidas protecionistas no comércio mundial. Como explica José Luiz Gordon, diretor de Desenvolvimento Produtivo, Inovação e Comércio Exterior do BNDES, o Banco Nacional de Desenvolvimento Econômico e Social.
11: São mais de 22 bilhões de reais para apoiar investimentos, para apoiar capital de giro, para quem quer exportar, aqueles empresários que estão sendo afetados pelo tarifaço, estão sendo afetados pela Guerra do Golfo, em setores estratégicos.
10: As empresas interessadas em obter crédito podem protocolar os pedidos de financiamento diretamente no BNDES ou nas instituições financeiras credenciadas. Reportagem André de Barros Lima.
3: Alface, cebola, batata e mamão ficaram mais baratos nas centrais de abastecimento do país.
4: É o que mostrou o levantamento mensal da Conab, referente a agosto.
3: E a comercialização de frutas aumentou, inclusive para o mercado externo.
12: Os preços da batata recuaram em torno de 11% em agosto nas centrais de abastecimento monitoradas pela Conab. Entre as hortaliças, as cotações da cebola e da alface também registraram queda na maior parte das capitais do país. Já os valores de comercialização da cenoura mantiveram-se estáveis em agosto. Os dados são do nono boletim hortigranjeiro divulgados pela Conab nesta terça-feira. A pesquisa também mostrou que a comercialização de frutas nas ceasas cresceu 4,5% no último mês. O mamão ficou mais barato em 70% dos locais monitorados, com queda de quase 11% em média. Melancia e laranja também registraram um leve declínio em agosto. Já a banana, por outro lado, foi a fruta com maior incremento na média mensal. De acordo com dados do Ministério do Desenvolvimento, Indústria, Comércio e Serviços, as exportações de frutas e hortaliças nos primeiros 8 meses do ano alcançaram 789 mil toneladas, com faturamento superior a US$1 bilhão. Natália Koslick para a Voz do Brasil.
4: Reforço no estoque de grãos. Na última semana foram realizados 2 leilões pela Conab que vão garantir quase 200 mil toneladas de milho nos estoques públicos.
3: O objetivo é a prevenção a possíveis impactos do fenômeno climático El Niño, que pode comprometer o abastecimento e a oferta de grãos no país.
13: São mais de 190 mil toneladas de milho para abastecer estoques do programa de venda em balcão. A aquisição do cereal pela Conab é destinada para a formação de estoques como medida de prevenção a possíveis impactos do fenômeno El Niño, segundo a ministra do Desenvolvimento Agrário, Fernanda Machiavelli. O reforço nos estoques públicos auxilia produtores rurais rurais e criadores de animais.
14: Por um lado, garantindo a compra desses produtos pela agricultura, pelo agro brasileiro e pela agricultura familiar, e ao mesmo tempo garantindo a oferta de insumos para quem cria animais no Nordeste e alimento para as populações que possam vir a ser afetadas por esse evento climático que afeta já o mundo todo.
13: A agricultura familiar vai fornecer a maior parte do milho adquirido pela Conab, 121 mil toneladas. As outras 70 mil toneladas do cereal foram compradas em ampla concorrência, incluindo produtores rurais, cooperativas e comerciantes. Silvio Porto, diretor-presidente da Companhia Nacional de Abastecimento, destacou o acompanhamento dos preços e do fornecimento de alimentos nas capitais do país.
15: Hoje nós temos informação de todo o Brasil, nós ampliamos sobretudo as capitais da região amazônica e as do Nordeste que faltavam. Então, esse é um instrumento de acompanhamento, de monitoramento que permite a gente ter uma série histórica que de fato a gente sabe como está o custo de vida, como está os preços dos alimentos em todas as capitais brasileiras de norte a sul do Brasil.
13: A companhia também conta com um estoque de 300 mil toneladas de arroz para este ano. Para participar do programa Venda de Balcão e comprar dos estoques da Conab, o produtor deve se cadastrar no Sicam, o Sistema de Cadastro de Produtores Rurais. Os pedidos, pagamentos e agendamento de retirada são feitos de forma online pelo Balcão Digital da Conab. Reportagem Luciana Colares de Holanda.
4: Com previsões de mais tempestades no centro-sul do Brasil, a Defesa Civil reforça as orientações sobre os cuidados para quem vive em área de risco.
3: Os alertas são emitidos via celular por canais como SMS e WhatsApp.
16: Os três estados da região sul do país estão com alertas de perigo de tempestade e de ventos fortes. Na tentativa de prevenir riscos à população, a Defesa Civil emite avisos, tendo como base boletins meteorológicos. Tiago Molina, coordenador-geral de monitoramento e alerta da Defesa Civil, explica que o cidadão deve ficar atento ao celular, principalmente se mora perto de áreas de risco.
17: A Defesa Civil Nacional trabalha em articulação com as defesas civis estaduais, municipais, para a emissão de alertas à população, alertas que chegam via mensagens WhatsApp, mensagens por SMS e também chegam por meio do Defesa Civil Alerta, que se utiliza da tecnologia de cell broadcast para fazer uma informação chegar até os celulares das pessoas.
16: Entre os riscos relacionados a eventos climáticos extremos estão deslizamentos de terra e inundações. A recomendação para quem mora próximo a áreas de risco é conhecer com antecedência possíveis rotas de fuga. Além das informações sobre o risco, alertas da Defesa Civil trazem dicas de autoproteção. O meteorologista do IMET, Roberto Baltazar, afirma que com o deslocamento da frente fria, estados do Sudeste e Centro-Oeste também entram em alerta.
18: Essa frente fria trouxe condições de tempestade para os estados do Rio Grande do Sul e Santa Catarina. Porém, o foco principal a partir do dia 22, hoje, terça-feira, é para a região do estado do Paraná, também trazendo condições de tempestade para o estado do Centro-Sul de São Paulo, oeste do Rio de Janeiro, estado do Mato Grosso do Sul e também expansões mais ao sul do Mato Grosso e do estado de Goiás.
16: Para receber alertas da Defesa Civil Nacional, é preciso se cadastrar pelo WhatsApp no número 61-2034-4611. As mensagens também podem chegar por SMS. Já para receber os alertas de nível severo ou extremo, não é preciso fazer cadastro. Basta estar em local com cobertura de celular. Neste caso, os avisos aparecem na tela do celular, acompanhado de uma sirene. Reportagem Luana Karen.
4: O ponteiro vira hoje às 9:05 da noite e dá início à chegada da primavera.
3: E com ela, a 20ª Primavera dos Museus, que abre espaço para todo mundo conhecer mais sobre cultura, história, ciência.
4: Museus de todo o país têm programação especial nesta semana.
3: A iniciativa reúne mais de 920 instituições e cerca de 2.700 atividades até domingo, dia 27.
4: Com o tema Museus para Todas as Pessoas, a programação busca ampliar o acesso a esses espaços com ações voltadas à inclusão, à acessibilidade e à participação dos diferentes públicos.
19: Museu também é lugar de descoberta, de encontro e de pertencimento. E esses espaços ganham uma programação especial em todo o país. É a 20ª Primavera dos Museus, promovida pelo IBRAM, o Instituto Brasileiro de Museus. Até domingo, dia 27, mais de 920 instituições participam da iniciativa. A programação busca aproximar ainda mais os museus das pessoas, como explica Fernanda Santana Rabelo de Castro, presidente do IBRAM.
20: São visitas, exposições, exibições cinematográficas que trazem a temática, mas que também trazem acessibilidade, também trazem inclusão. São atividades que constroem narrativas junto com os públicos, junto com os territórios.
19: Ao todo, são 2.700 atividades, entre exposições, oficinas, palestras, visitas mediadas e ações educativas em todo o país. O tema deste ano é Museus para Todas as Pessoas, uma oportunidade para quem já frequenta esses espaços e também para quem ainda não teve essa experiência. É o caso de Benjamin Carvalho de Souza, de 8 anos, que visitou um museu pela primeira vez. Entre tantas descobertas, uma chamou especialmente a atenção do menino, o aparelho conhecido como curvas de sino.
21: Aquele negócio que a gente bate nas bolas de vermelho versus azul, que a gente tem que bater pra gente ganhar ponto. Ele ensina coisas diferentes da sala de aula.
19: No SESI Lab, em Brasília, a experiência com estudantes mostra como a educação pode transformar a visita ao museu em uma oportunidade de descoberta. Mais do que observar objetos e exposições, a proposta é estimular a curiosidade, a participação e o aprendizado, explica Cláudia Ramalho, superintendente de cultura do SESI.
22: E aqui é um espaço que os professores também, além do trazer os seus alunos para se divertirem, é um espaço também de aprendizagem na prática daquilo que eles aprenderam, né, na teoria dentro de sala de aula.
19: A Primavera dos Museus também chama atenção para as barreiras que ainda afastam parte da população desses espaços. Acessibilidade, diversidade, representatividade e direito à memória fazem parte da discussão deste ano. E participar é simples. A programação está disponível na plataforma Visite Museus, no endereço visite.museus.gov.br. É possível pesquisar atividades por estado, cidade, data e instituição. É só escolher a experiência e descobrir um museu que pode estar mais perto do público do que se imagina. Com locução de Thaís de Araújo, reportagem Pablo Mundim.
3: E essas foram as notícias do governo federal.
4: Uma realização da Secretaria de Comunicação Social da Presidência da República.
3: Com produção da empresa Brasil de Comunicação.
4: Fique agora com as notícias do Poder Judiciário e do Congresso Nacional. Boa noite.
3: Boa noite, até amanhã.
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25: Presidente do STF, Edson Fachin, diz que Poder Judiciário trabalha para dar mais segurança à negociação de precatórios.
26: Flávio Dino discute com autoridades a responsabilidade na aplicação de emendas parlamentares.
25: STJ vai promover audiência pública sobre a advertência de glúten em embalagens de alimentos.
26: Boa noite, eu sou Leandro Bezerra.
25: E eu sou Walter Lima.
26: O Supremo Tribunal Federal realizou hoje audiência pública para discutir aspectos relacionados ao controle, à transparência e à responsabilidade na destinação de recursos públicos por meio de emendas parlamentares impositivas.
25: O debate ocorreu sob relatoria do ministro Flávio Dino e reuniu representantes de diferentes instituições, órgãos de controle, especialistas e entidades da sociedade civil.
26: Poder Judiciário. Judiciário tem trabalhado para dar mais segurança e transparência à negociação de precatórios do país.
25: Agora, em setembro, o Conselho Nacional de Justiça realizou uma audiência pública sobre o tema. Em agosto, o Supremo Tribunal Federal assinou uma portaria conjunta com o Banco Central para reforçar os mecanismos de proteção na transferência de precatórios. Marcela Luiza.
0: Precatório é o dinheiro que uma pessoa ou empresa tem direito a receber do poder público depois de ganhar uma ação judicial definitiva. Agora, em setembro, o Conselho Nacional de Justiça realizou uma audiência pública com representantes de diferentes setores com o objetivo de receber sugestões para melhorar a tecnologia e a forma de controle da transferência dos créditos dos precatórios. A audiência é fruto das atividades do grupo de trabalho criado pela portaria conjunta assinada pelo Supremo Tribunal Federal e pelo Banco Central do Brasil, o Bacen, em agosto deste ano. Na ocasião da assinatura do acordo, o presidente do STF do CNJ, ministro Edson Fachin, destacou que o objetivo é garantir mais transparência e segurança jurídica.
1: O objetivo dessa nova regulação, obviamente, não é impedir a circulação de créditos, mas sim de garantir que ocorra com transparência, segurança jurídica, rastreabilidade e proteção aos credores, especialmente aos credores em situação de vulnerabilidade.
26: O Superior Tribunal de Justiça vai realizar audiência pública para discutir se a informação contém glúten é suficiente nas embalagens de alimentos industrializados ou se deve incluir a advertência: o glúten é prejudicial à saúde dos doentes celíacos.
25: O evento será nesta quarta-feira, 23 de setembro, a partir das 14h. Fátima Uchoa.
2: Os debates vão incluir especialistas e representantes de entidades interessadas na causa celíaca e serão transmitidos ao vivo pelo canal do STJ no YouTube para qualquer pessoa acompanhar. A audiência pública foi convocada pelo relator do tema repetitivo 1343, ministro Ricardo Vilas Boas Cueva, para reunir informações que auxiliem na formação do precedente qualificado. As exposições abordarão aspectos médicos e científicos relacionados à doença celíaca, além de possíveis impactos regulatórios e econômicos da eventual exigência de advertência complementar nas embalagens de alimentos industrializados.
26: Começou nesta terça-feira no Tribunal Superior do Trabalho, em Brasília, um seminário sobre acessibilidade, inclusão e combate ao capacitismo.
25: O encontro reúne magistrados, servidores e especialistas e termina nesta quarta-feira. Simone Moura.
5: Durante o evento, foi entregue o Prêmio Justiça do Trabalho Acessível. Foram premiados 5 projetos nas áreas de atitude, gestão da acessibilidade, comunicação, tecnologia e serviços. Ao longo do dia, os debates trataram da política de acessibilidade e inclusão da justiça do trabalho e das barreiras enfrentadas pelas pessoas com deficiência. À tarde, a programação abordou a acessibilidade digital e documental e o papel das pessoas com deficiência na luta por direitos e inclusão. O seminário continua nesta quarta-feira com oficinas e novos debates sobre o assunto.
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26: A você uma boa noite.
25: Boa noite e até amanhã.
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7: Eu sou Humberto Pinheiro e estes são os destaques de hoje do Jornal do Senado, que começa agora. Projeto que cria a Semana do Pequeno Investidor está pronto para ser votado em comissão do Senado. Visita ao Congresso aproxima jovens do debate sobre aprendizagem profissional. Veículos de comunicação do Senado e da Câmara preparam cobertura especial das eleições.
8: Boa noite. Está pronto para votação na Comissão de Educação e Cultura o projeto que cria a Semana Nacional do Pequeno Investidor. A proposta dedica a segunda semana de outubro à promoção de ações de educação financeira. Repórter Patrícia Oliveira.
9: O projeto que cria a Semana Nacional do Pequeno Investidor busca levar conhecimento básico sobre investimentos à população. Mostrar que qualquer pessoa pode começar a investir com segurança, alertar contra fraudes e a complexidade do mercado de capitais e estimular o hábito de poupar e investir desde cedo. A proposta da senadora Jussara Lima, do PSD do Piauí, dedica a segunda semana de outubro para as ações educativas e foi debatida com especialistas em audiência pública no Senado. Para a economista Débora Maganha, o investidor nem sempre entende o que compra, com o risco de perdas pela ilusão de ganhos rápidos.
10: O brasileiro nunca foi ensinado a exigir duas coisas antes de colocar o dinheiro dele. A primeira é entender da onde vem o retorno e qual é o risco daquela operação. A segunda é compreender o que sustenta o investimento se tudo der errado.
9: O projeto recebeu relatório favorável dos senadores Alci Lucas, do PL do Distrito Federal, que defende a educação financeira nas escolas.
11: Quando eu era criança, a gente tinha aqueles cofrinhos para guardar as moedas, guardar na poupança. Então isso tem que estar na educação. Desde criança você tem que ensinar a poupar.
9: A proposta está pronta para votação na Comissão de Educação e Cultura.
12: Eleições 2026.
8: No dia 4 de outubro, os veículos de comunicação do Senado e da Câmara vão trabalhar de forma integrada na cobertura das eleições. Na Rádio Senado, a programação terá uma atenção especial à fase de apuração com uma transmissão independente. O sinal também poderá ser retransmitido pelas rádios parceiras em todo o país. A reportagem é de Yasmin Rodrigues.
14: A cobertura especial vai acompanhar o eleitor durante todo o domingo, desde o início da votação até a divulgação dos resultados. Rádio Senado, Rádio Câmara, TV Senado e TV Câmara, além das agências de notícias das duas casas, vão trabalhar de forma integrada com entradas ao vivo dos tribunais eleitorais e a participação de especialistas e consultores para explicar o processo eleitoral e analisar o cenário político. A cobertura também terá participação de jornalistas da Rede Legislativa de Rádio e Televisão, com repórteres das assembleias legislativas e das câmaras municipais de todo o país. A coordenadora geral da Rádio Senado, Leila Herédia, explica como foi preparada essa cobertura integrada e o que o ouvinte poderá acompanhar ao longo do domingo.
15: A nossa ideia é mostrar pro eleitor, pro ouvinte, pro telespectador, tudo o que acontece durante o dia em todas as etapas da eleição. A gente vai ter entrada ao vivo de todas as regiões do Brasil, com notícias atualizadas, informações de serviços, acontecimentos, as notícias mais quentes.
14: A partir das 5 da tarde, a Rádio Senado deixa o pau de transmissão e passa a fazer uma cobertura ao vivo de forma independente, justamente quando começa a apuração dos votos. O sinal estará liberado para ser retransmitido por qualquer emissora do país.
8: Os eleitores que pretendem usar o e-título para se identificar no dia da votação devem ficar atentos ao prazo para o primeiro acesso ao aplicativo. A Justiça Eleitoral orienta que o procedimento seja feito até 3 de outubro, sábado anterior ao pleito. A reportagem é de Luísa Mello.
14: Os eleitores que pretendem usar o e-título para se identificar no momento da votação devem registrar o primeiro acesso no aplicativo até 3 de outubro, sábado anterior ao pleito. A ação da Justiça Eleitoral tem como objetivo evitar a sobrecarga do aplicativo no dia da eleição, quando o download e o primeiro acesso serão interrompidos. O ministro Cássio Nunes Marques, presidente do Tribunal Superior Eleitoral, informa que notificações já foram enviadas aos eleitores por meio do e-título para promover as atualizações.
27: A Justiça Eleitoral iniciou o envio de notificações oficiais pelo aplicativo e-título. A iniciativa busca facilitar o acesso a informações importantes para o exercício do voto, como a consulta antecipada ao local e a sessão de votação. Reforçamos, portanto, a recomendação para que eleitores eleitoras e eleitores mantenham o aplicativo atualizado. Façam o primeiro acesso e confiram seus dados com antecedência.
13: Para usar a versão digital do título de eleitor com fotografia disponibilizada pelo aplicativo, é preciso apresentar o e-título diretamente na tela do celular ou no tablet ao mesário no dia da votação. Não serão aceitas capturas de tela nem documentos sem foto. O aplicativo também disponibiliza a consulta do local de votação e outras informações importantes durante o período eleitoral.
16: Nas eleições deste ano, estão aptos a votar quase 2 milhões de eleitoras e eleitores com algum tipo de deficiência, o maior número já registrado pela Justiça Eleitoral. Para garantir a autonomia desse público, são adotadas medidas de acessibilidade, como a preferência na fila no dia da votação, o direito de ingressar na sessão eleitoral com cão guia e o auxílio de uma pessoa de confiança que pode acompanhar o eleitor na cabine de votação. No entanto, o acompanhante não poderá estar a serviço da Justiça Eleitoral, de partido político, federação ou coligação. Na urna eletrônica é disponibilizado um sistema de áudio que orienta cada passo da votação para os eleitores com deficiência visual. E a Justiça Eleitoral fornece fone de ouvido descartável. A urna tem ainda teclado em braille e intérprete de Libras exibido no canto inferior da tela. Para o senador Flávio Arnes, do PSB do Paraná, a acessibilidade durante todo o processo de votação é um direito. Na avaliação dele, é preciso garantir condições adequadas para que as pessoas com deficiência não encontrem dificuldades para votar.
17: Direito ao voto, acessibilidade, não ter problemas no local, participar do processo, é um direito fundamental de todos, todas na construção da democracia e também da pessoa com deficiência.
16: Quarenta e cinco jovens do programa Aprendiz do Futuro de Lusiânia, em Goiás, visitaram o Congresso Nacional e conheceram de perto o trabalho de deputados e senadores. A visita aconteceu ao mesmo tempo em que o Senado analisa o Estatuto do Aprendiz, proposta que reorganiza as regras da aprendizagem profissional no país. Repórter Henrique Nascimento.
18: Conhecer onde as leis são discutidas fez parte da formação de 45 jovens do programa Aprendiz do Futuro de Lusiânia, em Goiás. Eles visitaram o Congresso Nacional e acompanharam de perto espaços que até então muitos conheciam apenas pela televisão ou pela internet. Para o instrutor Gabriel Fonseca, a experiência aproxima os jovens da cidadania e das decisões que fazem parte da vida deles.
19: A visita ao Congresso Nacional, ela possibilitou que os jovens compreendessem na prática que esses espaços fazem parte da vida deles e da construção da nossa sociedade.
18: No Senado, a aprendizagem profissional também está em debate. A Comissão de Assuntos Sociais aprovou o Estatuto do Aprendiz, que reorganiza as regras para contratação e formação de adolescentes e jovens de até 24 anos. O texto mantém cotas entre 5% e 15% e dá prioridade a jovens em situação de vulnerabilidade. O senador astronauta Marcos Pontes, do PL de São Paulo, defendeu mais oportunidades para que os jovens desenvolvam habilidades ligadas às novas tecnologias.
20: E eles agora, em tempo de tecnologia, inteligência artificial, eles têm a capacidade de fazer muito mais que muito adulto aí, né? Tentando aprender inteligência artificial, você dá um negócio desse na mão de um jovem aí, ele destrincha esse negócio rapidamente.
18: O projeto ainda vai ser votado pelo plenário do Senado.
16: Com trabalhos técnicos de Eliseu Caires, o Jornal do Senado fica por aqui. Acompanhe agora as notícias da Câmara dos Deputados. Boa noite e até amanhã.

0: proposta prioriza métodos de ensino específicos para pessoas com autismo.
1: Mercosul aprova acordo de cooperação educacional entre países do bloco.
0: Projeto de lei obriga instalação de brinquedotecas em delegacias da mulher.
2: Boa noite. Avança na Câmara a proposta que torna obrigatória a instalação de brinquedotecas em delegacias da mulher e em fóruns. O repórter José Carlos Oliveira tem os detalhes.
3: As comissões de defesa dos direitos da mulher e da previdência social, infância e adolescência aprovaram um projeto de lei que torna obrigatória a instalação de brinquedotecas em delegacias da mulher e em fóruns do país. A proposta do deputado Marques Beltrão, do União de Alagoas, tem foco no acolhimento de mães, crianças e adolescentes vítimas de violência nos espaços investigativos e da justiça. De acordo com o texto, as brinquedotecas deverão contar com atividades lúdicas e educativas e pelo menos um profissional habilitado para monitorar e adequar o espaço às necessidades das crianças. Uma das relatoras da proposta, a deputada Laura Carneiro, do PSD do Rio de Janeiro, ampliou o alcance da medida. Além de brinquedotecas, ela também prevê que as delegacias da mulher mantenham equipe multidisciplinar para atendimento às mulheres em situação de violência, como psicólogas, assistentes sociais, advogadas e pedagogas.
4: Nós já votamos aqui em todo o arcabouço jurídico que trata das crianças vítimas e testemunhas de crimes violentos. Criamos aí a escuta especializada e toda uma tecnicidade que tem que ser utilizada no Poder Judiciário. As brinquedotecas complementam essa lei. É muito importante que a criança e a mãe cheguem num ambiente e toda uma tecnicidade que tem que ser utilizada no Poder Judiciário. As brinquedotecas complementam essa lei. É muito importante que a criança.

0: no mínimo 2 horas mensais. O texto original e as alterações ainda vão passar pela análise das comissões de segurança pública e de Constituição e Justiça. Da Rádio Câmara de Brasília, José Carlos Oliveira.
1: Segurança Pública.
2: Na Comissão de Segurança Pública, Alexandre Leite, do União de São Paulo, é relator do projeto que cria o Protocolo Nacional de Investigação de Crianças e Adolescentes Desaparecidos. O texto visa padronizar e agilizar as investigações desde o registro do desaparecimento.
3: O relatório de Alexandre Leite estabelece diretrizes para a atuação dos órgãos de segurança pública na busca por menores desaparecidos. A proposta também autoriza a divulgação imediata e georreferenciada de alertas em casos de risco à vida ou à integridade física da vítima.
2: Daiana Santos, do PCdoB do Rio Grande do Sul, apresentou o projeto que cria mecanismos de proteção e assistência integral às vítimas de crimes raciais. O texto prevê ações para evitar exposição indevida, constrangimentos e repetição desnecessária de depoimentos.
3: A proposta de Daiana Santos também determina que ocorrências com indícios de motivação racial sejam registradas como crimes raciais e não como crimes diversos. A iniciativa ainda assegura acompanhamento jurídico e prioridade na tramitação das investigações e dos processos.
2: Uma punição mais severa para o uso de drones em práticas criminosas é o que prevê proposta de Luiz Felipe de Orleans e Bragança, do PL de São Paulo. A ideia, segundo ele, é criar agravantes e ampliar penas em até 2/3 quando essa tecnologia for utilizada.
3: Luiz Felipe de Orleans e Bragança alerta para o avanço das facções que utilizam esses equipamentos no monitoramento policial, no transporte de armas e na entrega de insumos em presídios. Ele lembra que o texto não impõe restrição ao uso civil ou profissional dos drones.
2: Os deputados analisam o projeto de professora Marcivânia, do PCdoB do Amapá, que garante a transferência de servidoras públicas e empregadas da iniciativa privada em situação de violência doméstica para outras localidades como medida de proteção. O texto cria o Pacto Federativo de Proteção à Pessoa em Situação de Violência Doméstica e Familiar.
3: A matéria também cria um fundo nacional para custear as transferências e auxiliar financeiramente as vítimas, além de incentivos para empresas que aderirem ao programa. Professora Marcivânia explica que o objetivo é estabelecer mecanismos de cooperação entre os entes federados para viabilizar a medida.
2: A Câmara aprovou o projeto que estabelece o direito de indenização por dano moral nos casos de violência doméstica contra a mulher. A relatora do texto, Lídice da Mata, do PSB da Bahia, acredita que a medida amplia a proteção porque responsabiliza ainda mais os agressores.
4: Esse projeto, ele visa justamente fazer com que a mulher vítima da violência doméstica possa processar, ela possa ser recompensada financeiramente pelos danos morais à sua imagem. Então, ela reforça a condenação do agressor e ela reforça, portanto, a luta da vítima para combater esta violência.
3: Lídice da Mata argumenta que a violência doméstica provoca consequências que vão além das agressões físicas, atingindo a saúde mental e a dignidade das vítimas. Para ela, a proposta fortalece a Lei Maria da Penha e amplia os mecanismos de proteção às mulheres.
1: Relações Exteriores.
2: A representação do Mercosul aprovou um acordo para cooperação educacional entre os países do bloco. A repórter Maria Neves explica as medidas propostas.
5: A representação brasileira no Parlamento do Mercosul aprovou o acordo para reconhecimento de estudos e títulos de ensino superior técnico profissional, tecnológico, artístico e de formação de professores entre os países do bloco. Como ressaltou o relator, deputado Vermelho do PL do Paraná, o texto estabelece apenas princípios gerais e diretrizes para a cooperação. educação. A implantação do reconhecimento mútuo dos diplomas ocorrerá depois que os ministros da educação do bloco aprovarem mecanismos como as tabelas de equivalência das disciplinas cursadas. Na opinião do deputado Vermelho, essa previsão garante mais estabilidade para a cooperação educacional.

0: entre os países.
1: Ao atribuir a reunião de ministros da educação a elaboração das tabelas de equivalências, dos instrumentos de reconhecimento e do mecanismo de implementação. O acordo prestigia os órgãos especializados do bloco e institui mecanismos permanentes de atualização de seus procedimentos, conferindo maior estabilidade e previsibilidade à cooperação regional em matéria educacional.
0: Vermelho defende ainda que a cooperação educacional vai favorecer a formação de recursos humanos, fortalecer as redes acadêmicas regionais e contribuir para o desenvolvimento científico, tecnológico e social dos países participantes.
1: É a oportunidade da integração dos nossos professores, dos nossos mestres com os países membros. Tendo a oportunidade de um professor de matemática lá de Foz do Iguaçu dar aula no Paraguai, dar aula na Argentina, no Uruguai e assim vice-versa. Eu acho que isso a gente passa a uniformizar ainda mais a questão educacional do Mercosul.
0: Para o presidente da representação brasileira no parlamento do Mercosul, deputado Arlindo Quinalha, do PT paulista, o mecanismo de cooperação educacional vai ser especialmente importante para estudantes brasileiros de medicina que se formam nos outros países do bloco. O parlamentar ressaltou que hoje, muitas vezes esses profissionais encontram grande dificuldade para o reconhecimento do diploma estrangeiro. Da Rádio Câmara de Brasília, Maria Neves.
2: Ciência e tecnologia.
3: Adriano do Baldi, do PP de Goiás, é um dos signatários do requerimento de criação de uma frente parlamentar mista que visa fortalecer o programa espacial brasileiro, garantindo mais recursos e segurança jurídica para o setor.
4: Adriano do Baldi defende o apoio à Agência Espacial Brasileira por considerar a área estratégica para a soberania nacional e como vetor científico e tecnológico capaz de impulsionar a economia espacial e o desenvolvimento sustentável do país.
2: Educação.
3: Passou em mais uma comissão da Câmara proposta que prioriza o uso de métodos de ensino específicos para pessoas com autismo. A reportagem é de Mônica Tati.
5: O diagnóstico precoce e métodos de ensino específicos para pessoas com transtorno do espectro autista deverão ser priorizados. É o que prevê projeto aprovado pela Comissão de Educação da Câmara dos Deputados. O relator na Comissão de Educação, o deputado Tarcísio Mota, do PSOL do Rio de Janeiro, acatou a sugestão da Comissão de Defesa dos Direitos das Pessoas com Deficiência, que alertou que já existem mecanismos para reconhecer a diversidade no processo educacional na LDB, a Lei de Diretrizes e Bases da Educação. Tarcísio Mota considera que a alteração se enquadra melhor na Política Nacional de Proteção dos Direitos da Pessoa com Transtorno do Espectro Autista, que estabelece a promoção e incentivo à formação continuada dos profissionais da educação para a educação especial inclusiva. Mota também reforça a necessidade de suporte pedagógico nas salas de aula do ensino regular.
6: A Política Nacional de Educação Especial Inclusiva orienta os sistemas de ensino para garantir a escolarização de estudantes com deficiência, transtornos do desenvolvimento e altas habilidades ou superdotação em classes comuns do ensino regular, mediante suporte pedagógico adequado e práticas educacionais inclusivas. Nesse contexto, a formação inicial dos profissionais de educação constitui elemento central para a efetivação das políticas de inclusão escolar, especialmente no que se refere à adoção de metodologias pedagógicas acessíveis, estratégias de ensino diversificadas e instrumentos de apoio capazes de responder às diferentes necessidades educacionais dos estudantes.
5: O projeto que prevê métodos adequados de ensino para pessoas com transtorno do espectro autista aguarda a apreciação da Comissão de Constituição e Justiça. Se for aprovado, segue para a votação no Senado Federal. Da Rádio Câmara de Brasília, Mônica Tati.
2: Economia.
4: Rui Carneiro, do Podemos, da Paraíba, apoia a proposta que altera o cálculo do IPVA e estabelece limites para despesas da administração pública. O texto prevê que o IPVA seja calculado com base no peso do veículo e também limita os gastos com publicidade institucional a 0,1% da receita corrente líquida dos entes federados.
3: Rui Carneiro defende um teto de 1% sobre o preço de venda do automóvel para o IPVA e a criação de limites para o orçamento orçamento do Poder Legislativo e dos Tribunais de Contas. Na visão dele, a medida aumenta a previsibilidade tributária e contém os gastos públicos.
4: Valdemar Oliveira, do Avante de Pernambuco, apresentou o projeto que permite deduzir do imposto de renda despesas com assistência veterinária para animais de estimação. De acordo com o autor, a medida incentiva os cuidados com a saúde dos animais, reduz o abandono e estimula a formalização do setor.
3: A proposta de Valdemar Oliveira é estabelecer limite anual de até R$5.000 por contribuinte para o benefício. O texto prevê ainda a dedução de gastos com consultas, exames, cirurgias, medicamentos, vacinas e planos de saúde veterinários, mediante comprovação das despesas.
2: Consumidor.
4: Beto Pereira, do Republicanos de Mato Grosso do Sul, apresentou projeto que obriga as prestadoras de telecomunicações a retirar, em até 30 dias após o cancelamento do contrato, os equipamentos instalados na residência do assinante. Pela proposta, a retirada deve ser feita sem custos para o consumidor.
3: Beto Preto incluiu no texto que a rescisão contratual deverá ser processada após o prazo de 30 dias, independentemente da devolução dos aparelhos. Na visão do parlamentar, a medida busca reduzir transtornos aos consumidores e tornar mais ágil a troca de prestadoras de serviço.
2: Desenvolvimento Regional.
4: Sérgio Brito, do PSD da Bahia, considera importante ampliar o debate sobre a criação de municípios no Brasil. Ele argumenta que a discussão deve levar em conta o projeto que estabelece regras para emancipação, incorporação, fusão e desmembramento de municípios.
3: Por isso, Sérgio Brito propõe a participação de representantes do governo, de entidades municipalistas e de especialistas no tema. O deputado ressalta que o objetivo é aperfeiçoar as regras para reorganização territorial e fortalecer o desenvolvimento regional e o pacto federativo.
4: Projeto de Félix Mendonça Júnior, do PDT da Bahia, cria o Programa Nacional de Desenvolvimento da Cacauicultura e do Chocolate Artesanal. A proposta reduz impostos federais e simplifica regras ambientais e sanitárias para agroindústrias cacaueiras.
3: O texto cria ainda um fundo para fortalecer a cadeia do cacau e do chocolate de origem. Segundo Félix Mendonça Júnior, a medida amplia a competitividade do Brasil, hoje o sexto maior produtor mundial, no mercado global que movimenta mais de US$130 bilhões ao ano.
2: Saúde.
4: Antônio Andrade, do PSDB de Tocantins, defende a aprovação de projeto que cria o Programa Nacional de Vacinação Inclusiva para pessoas com deficiência e com autismo. A proposta prevê atendimento prioritário, ambientes adaptados e possibilidade de vacinação domiciliar.
3: Relator da matéria na Comissão de Saúde, Antônio Andrade recomenda que o programa seja incorporado às regras nacionais de imunização. O texto também prevê capacitação dos profissionais de saúde e materiais acessíveis para orientar pacientes e familiares.
2: Direitos humanos.
4: Câmara aprovou regras para comunicação ao Conselho Tutelar de Atendimentos de Saúde à Criança. A repórter Paula Bittar nos conta como deve funcionar.
7: A Comissão de Constituição e Justiça da Câmara aprovou um projeto que exige a definição de hipóteses objetivas que obrigam a comunicação ao Conselho Tutelar por profissionais de saúde de casos envolvendo crianças e adolescentes. A medida busca evitar que a notificação dependa apenas da avaliação subjetiva do profissional. De acordo com o texto aprovado, os gestores do Sistema Único de Saúde deverão definir as hipóteses específicas em que a comunicação será obrigatória. As informações enviadas às autoridades e os prontuários e fichas de atendimento devem ser mantidos em sigilo. Atualmente, o Estatuto da Criança e do Adolescente determina que a suspeita ou a confirmação de castigo físico, de tratamento cruel ou degradante e de maus tratos contra criança ou adolescente seja informada ao Conselho Tutelar. A proposta que exige a definição de hipóteses objetivas que obrigam a comunicação ao Conselho Tutelar por profissionais de saúde de casos envolvendo crianças e adolescentes já pode seguir ao Senado. Da Rádio Câmara de Brasília, Paula Bittar.
3: Capitão Alberto Neto, do PL do Amazonas, critica o veto presidencial à proposta que prevê a distribuição gratuita do cordão de girassóis pelo SUS. Ele argumenta que a medida garante inclusão e dignidade para pessoas com condições não visíveis.
8: Ao enxergar o cordão de girassóis, você vai ter empatia e vai entender que aquela pessoa precisa sim de prioridade. Isso tem facilitado, tem dado inclusão mais a essas pessoas que têm deficiências não visíveis. E o que nós fizemos uma nova lei, que foi distribuir esses cordões de girassóis pelo SUS. E o governo federal veta essa lei, alegando questões orçamentárias. O custo é muito, muito baixo.
4: Na opinião de capitão Alberto Neto, a distribuição gratuita do cordão amplia o acesso das pessoas ao símbolo de identificação, o que, segundo ele, favorece o atendimento prioritário e a inclusão. Para o deputado, o impacto financeiro da medida é irrelevante diante do seu papel social.
2: Previdência.
3: Marreca Filho, do PRD do Maranhão, defende a aprovação de projeto que assegura a revisão humana sobre decisões automatizadas que neguem, suspendam ou reduzam benefícios de pessoas em vulnerabilidade. Autor da proposta, ele explica que a análise deve ocorrer antes de a medida produzir efeitos.
4: O texto de Marreca Filho também determina que o cidadão seja informado em linguagem simples sobre o uso da inteligência artificial e os principais critérios considerados na decisão. A matéria ainda estabelece canais acessíveis para contestação por meios não digitais.
2: Últimas notícias.
3: O jornal Câmara dos Deputados chega a Sete Lagoas, em Minas Gerais, amanhã para mais uma gravação itinerante da Voz do Brasil nos estúdios de emissoras da Rede Câmara de Rádio.
4: Lado a lado, um âncora da Rádio Câmara de Brasília e um âncora da emissora local vão apresentar as notícias relacionadas aos deputados federais. O programa gravado em Sete Lagoas irá ao ar na próxima sexta-feira, dia 25.
3: Termina agora o Jornal Câmara dos Deputados, produzido pela Rádio Câmara, com trabalhos técnicos de Wellington Teles e apresentação de Val Monteiro e Luciana Vieira. Uma boa noite para você.
4: A Voz do Brasil está de volta amanhã. Boa noite.
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1: 10:11.
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17: Anedotas do Vermelho.
18: Um velho de 90 anos casou com uma loirinha de 23 anos, né? Aí ele foi pra lua de mel. Quando ele voltou, os amigos curiosos. E daí, como é que foi a lua de mel? Ele, nós fizemos amor quase todo dia. Os caras falaram, louco, mas quase todo dia? Como é que foi? Conta aí. Ele falou, quase fizemos na segunda, quase na terça, quase na quarta.

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1: 10h42.
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1: 11:27.
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1: 11:46.
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23 de setembro, aniversário de Paulo Ricardo. Paulo Ricardo Oliveira Neri de Medeiros. Nasceu no bairro da Urca, no Rio de Janeiro, dia 23 de setembro de 1962. A sua relação com a música começou cedo, aos 5 anos de idade. Ele foi levado pela sua professora do Jardim de Infância para se apresentar no programa de televisão A Hora do Tio Vinícius, da TV Globo, apresentado por Augusto César Vanucci. Depois de morar no Rio de Janeiro, Brasília e Florianópolis, montou sua primeira banda em 1978 em São Paulo, com o amigo Ismael. A banda se chamava Trilha Sonora. Depois ele cursou jornalismo na USP e, após conhecer o tecladista Luiz Schiavon, formou uma nova banda chamada Aura, sem resultados expressivos. Após 6 meses na Europa, ele voltou para o Brasil e, como Schiavon, montou a banda RPM, juntamente com o guitarrista Fernando Deluc e o baterista Moreno Júnior, substituído em seguida por PA Paulo Pagner. O RPM começou a se apresentar em várias casas noturnas em São Paulo e chamou a atenção das gravadoras. Fechou um contrato inédito para 5 discos com a CBS. O disco Revoluções por Minuto foi gravado nos estúdios Transamérica em São Paulo entre 1984 e 1985, com produção de Luiz Carlos Maluli. O disco vendeu na época mais de 600 mil cópias. Em 1986, lançaram o disco Rádio Pirata ao Vivo, dirigido por Ney Mato Grosso, que vendeu mais de 2.700.000 cópias por todo o Brasil. Com o fim do RPM em 1989, Paulo Ricardo decidiu então seguir em carreira solo. Paulo Ricardo continua na estrada e agora em 2026, o eterno vocalista do RPM segue levando o rock brasileiro aos palcos de todo o Brasil. Ele está celebrando 40 anos do disco Rádio Pirata ao Vivo e apresenta sucessos como Olhar 43, Rádio Pirata, Loiras Geladas e Revoluções por Minuto. Aos 64 anos, Paulo Ricardo continua mostrando que os grandes clássicos do rock nacional permanecem vivos e conquistando novas gerações. E a Rádio Camboriú homenageia hoje o eterno RPM Paulo Ricardo pelo seu aniversário.

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1: E na escola o professor fala no telefone, né? O senhor está querendo me dizer que o Joãozinho está gripado e não pode vir aula hoje?
2: Sim, exatamente, exatamente. O Joãozinho está gripado e não pode ir na escola hoje.
1: Mas quem é que está falando?
2: É o meu pai.

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1: Bêbado andando pela rua, se deparou com um monte de gente ali, um carro pra lá, uma moto pra cá, e ele chegou bem no meio, escuta, o que aconteceu aí? Nossa, o que é isso aí? Um cidadão falou, foi batida. Eu falei, então por isso que eu gosto de beber pinga pura mesmo.

0: corajoso, levante e anda, vá em busca da sua sorte.
1: É sobre não desistir.
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4: Uma velhinha foi no médico e falou: doutor, eu solto um spum muito silencioso e sem cheiro nenhum, né? Aí o médico examinou ela e falou assim: ó, vou dar esse remedinho aqui, se ela toma e volta amanhã. No dia ela voltou: ô, doutor, eu tô soltando um spum assim, ó, bem silencioso, mas agora dá um cheiro horrível. Ele falou: então tá bom, minha senhora, já que nós cuidou da sinusite, agora vamos tratar do ouvidinho da senhora, né?

23 de setembro, aniversário de Paulo Ricardo. Paulo Ricardo Oliveira Neri de Medeiros. Nasceu no bairro da Urca, no Rio de Janeiro, dia 23 de setembro de 1962. A sua relação com a música começou cedo, aos 5 anos de idade. Ele foi levado pela sua professora do Jardim de Infância para se apresentar no programa de televisão A Hora do Tio Vinícius, da TV Globo, apresentado por Augusto César Vanucci. Depois de morar no Rio de Janeiro, Brasília e Florianópolis, montou sua primeira banda em 1978 em São Paulo, com o amigo Ismael. A banda se chamava Trilha Sonora. Depois ele cursou jornalismo na USP e, após conhecer o tecladista Luiz Schiavon, formou uma nova banda chamada Aura, sem resultados expressivos. Após 6 meses na Europa, ele voltou para o Brasil e, como Schiavon, montou a banda RPM, juntamente com o guitarrista Fernando Deluc e o baterista Moreno Júnior, substituído em seguida por PA Paulo Pagner. O RPM começou a se apresentar em várias casas noturnas em São Paulo e chamou a atenção das gravadoras. Fechou um contrato inédito para 5 discos com a CBS. O disco Revoluções por Minuto foi gravado nos estúdios Transamérica em São Paulo entre 1984 e 1985, com produção de Luiz Carlos Maluli. O disco vendeu na época mais de 600 mil cópias. Em 1986, lançaram o disco Rádio Pirata ao Vivo, dirigido por Ney Mato Grosso, que vendeu mais de 2.700.000 cópias por todo o Brasil. Com o fim do RPM em 1989, Paulo Ricardo decidiu então seguir em carreira solo. Paulo Ricardo continua na estrada e agora em 2026, o eterno vocalista do RPM segue levando o rock brasileiro aos palcos de todo o Brasil. Ele está celebrando 40 anos do disco Rádio Pirata ao Vivo e apresenta sucessos como Olhar 43, Rádio Pirata, Loiras Geladas e Revoluções por Minuto. Aos 64 anos, Paulo Ricardo continua mostrando que os grandes clássicos do rock nacional permanecem vivos e conquistando novas gerações. E a Rádio Camboriú homenageia hoje o eterno RPM Paulo Ricardo pelo seu aniversário.

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1: 23 de setembro, aniversário de Paulo Ricardo. Paulo Ricardo Oliveira Neri de Medeiros. Nasceu no bairro da Urca, no Rio de Janeiro, dia 23 de setembro de 1962. A sua relação com a música começou cedo, aos 5 anos de idade. Ele foi levado pela sua professora do Jardim de Infância para se apresentar no programa de televisão A Hora do Tio Vinícius, da TV Globo, apresentado por Augusto César Vanucci. Depois de morar no Rio de Janeiro, Brasília e Florianópolis, montou sua primeira banda em 1978 em São Paulo, com o amigo Ismael. A banda se chamava Trilha Sonora. Depois ele cursou jornalismo na USP e, após conhecer o tecladista Luiz Schiavon, formou uma nova banda chamada Aura, sem resultados expressivos. Após 6 meses na Europa, ele voltou para o Brasil e, como Schiavon, montou a banda RPM, juntamente com o guitarrista Fernando Deluc e o baterista Moreno Júnior, substituído em seguida por PA Paulo Pagner. O RPM começou a se apresentar em várias casas noturnas em São Paulo e chamou atenção das gravadoras. Fechou um contrato inédito para 5 discos com a CBS. O disco Revoluções por Minuto foi gravado nos estúdios Transamérica em São Paulo entre 1984 e 1985, com produção de Luiz Carlos Maluli. O disco vendeu na época mais de 600 mil cópias. Em 1986, lançaram o disco Rádio Pirata ao Vivo, dirigido por Ney Mato Grosso, que vendeu mais de 2.700.000 cópias por todo o Brasil. Com o fim do RPM em 1989, Paulo Ricardo decidiu então seguir em carreira solo. Paulo Ricardo continua na estrada e agora em 2026 o eterno vocalista do RPM segue levando rock brasileiro aos palcos de todo o Brasil. Ele está celebrando 40 anos do disco Rádio Pirata ao Vivo e apresenta sucessos como Olhar 43, Rádio Pirata, Glórias Geladas e Revoluções por Minuto. Aos 64 anos, Paulo Ricardo continua mostrando que os grandes clássicos do rock nacional permanecem vivos e conquistando novas gerações. E a Rádio Camboriú homenageia hoje o eterno RPM Paulo Ricardo pelo seu aniversário.

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6: Dois camaradas trocando ideia no boteco. O primeiro falou assim: rapaz do céu, eu gosto demais de sogra, rapaz. Eu adoro a minha sogra. Eu queria ter umas 5 sogras. É minha mulher que não deixa, viu?

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23 de setembro, aniversário de Paulo Ricardo. Paulo Ricardo Oliveira Neri de Medeiros. Nasceu no bairro da Urca, no Rio de Janeiro, dia 23 de setembro de 1962. A sua relação com a música começou cedo, aos 5 anos de idade. Ele foi levado pela sua professora do Jardim de Infância para se apresentar no programa de televisão A Hora do Tio Vinícius, da TV Globo, apresentado por Augusto César Vanucci. Depois de morar no Rio de Janeiro, Brasília e Florianópolis, montou sua primeira banda em 1978 em São Paulo, com o amigo Ismael. A banda se chamava Trilha Sonora. Depois ele cursou jornalismo na USP e, após conhecer o tecladista Luiz Schiavon, formou uma nova banda chamada Aura, sem resultados expressivos. Após 6 meses na Europa, ele voltou para o Brasil e, como Schiavon, montou a banda RPM, juntamente com o guitarrista Fernando Deluque e o baterista Moreno Júnior, substituído em seguida por PA Paulo Pagner. O RPM começou a se apresentar em várias casas noturnas em São Paulo e chamou a atenção das gravadoras. Fechou um contrato inédito para 5 discos com a CBS. O disco Revoluções por Minuto foi gravado nos estúdios Transamérica em São Paulo entre 1984 e 1985, com produção de Luiz Carlos Maluli. O disco vendeu na época mais de 600 mil cópias. Em 1986, lançaram o disco Rádio Pirata ao Vivo, dirigido por Ney Matogrosso, que vendeu mais de 2.700.000 cópias por todo o Brasil. Com o fim do RPM em 1989, Paulo Ricardo decidiu então seguir em carreira solo. Paulo Ricardo continua na estrada e agora em 2026, o eterno vocalista do RPM segue levando rock brasileiro aos palcos de todo o Brasil. Ele está celebrando 40 anos do disco Rádio Pirata ao Vivo e apresenta sucessos como Olhar 43, Rádio Pirata, Glórias Geladas e Revoluções por Minuto. Aos 64 anos, Paulo Ricardo continua mostrando que os grandes clássicos do rock nacional permanecem vivos e conquistando novas gerações. E a Rádio Camboriú homenageia hoje o eterno RPM Paulo Ricardo pelo seu aniversário.

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1: 23 de setembro, aniversário de Paulo Ricardo. Paulo Ricardo Oliveira Neri de Medeiros. Nasceu no bairro da Urca, no Rio de Janeiro, dia 23 de setembro de 1962. A sua relação com a música começou cedo, aos 5 anos de idade. Ele foi levado pela sua professora do Jardim de Infância para se apresentar no programa de televisão A Hora do Tio Vinícius, da TV Globo, apresentado por Augusto César Vanucci. Depois de morar no Rio de Janeiro, Brasília e Florianópolis, montou sua primeira banda em 1978 em São Paulo, com o amigo Ismael. A banda se chamava Trilha Sonora. Depois ele cursou jornalismo na USP e, após conhecer o tecladista Luiz Schiavon, formou uma nova banda chamada Aura, sem resultados expressivos. Após 6 meses na Europa, ele voltou para o Brasil e, como Schiavon, montou a banda RPM, juntamente com o guitarrista Fernando Deluc e o baterista Moreno Júnior, substituído em seguida por PA Paulo Pagner. O RPM começou a se apresentar em várias casas noturnas em São Paulo e chamou atenção das gravadoras. Fechou um contrato inédito para 5 discos com a CBS. O disco Revoluções por Minuto foi gravado nos estúdios Transamérica em São Paulo entre 1984 e 1985, com produção de Luiz Carlos Maluli. O disco vendeu na época mais de 600 mil cópias. Em 1986, lançaram o disco Rádio Pirata ao Vivo, dirigido por Ney Matogrosso, que vendeu mais de 2.700.000 cópias por todo o Brasil. Com o fim do RPM em 1989, Paulo Ricardo decidiu então seguir em carreira solo. Paulo Ricardo continua na estrada e agora em 2026 o eterno vocalista do RPM segue levando rock brasileiro aos palcos de todo o Brasil. Ele está celebrando 40 anos do disco Rádio Pirata ao Vivo e apresenta sucessos como Olhar 43, Rádio Pirata, Loiras Geladas e Revoluções por Minuto. Aos 64 anos, Paulo Ricardo continua mostrando que os grandes clássicos do rock nacional permanecem vivos e conquistando novas gerações. E a Rádio Camboriú homenageia hoje o eterno RPM Paulo Ricardo pelo seu aniversário.

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0: Anedotas do Vermelho.
1: Cidadão chegou na esposa e falou: amor, você pode me dar o exemplo de uma pessoa cara de pau? Ela falou: é você mesmo. Ele falou: como assim? Ela falou: ah, você pega o Wi-Fi do vizinho e ainda posta que a internet tá fraca.

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0: horário oficial de Brasília, aqui em Balneário Camboriú, são exatamente 7:28.
1: Bom dia, hoje é quarta-feira, 23 de setembro de 2026. Jornal da Camboriú FM, muito mais que notícia, já está no ar.
0: Na apresentação,
1: Luiz Gustavo
0: e Gianni Munaretti.
1: Muito bom dia, Luiz Gustavo, bom dia também aos nossos ouvintes, a 90.1 FM, a rádio que a gente ama.
0: Muito bom dia, Gianni, bom dia, Sérgio, bom dia a você que nos acompanha a partir de agora aqui no Jornal da Camboriú FM. Seja muito bem-vindo, bem-vinda. Lembrando que nós vamos juntos, né, até às 8:30 da manhã com muita informação para você.
1: Hoje, dia 23 de setembro, é comemorado o Dia Mundial das Línguas Gestuais. É dia do soldador, dia do sorvete, que delícia. Olha, dia do técnico em edificações e também dia do técnico industrial.
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1: Estamos conectados com você, você ouvinte conectado com a gente, aproveita, nos siga no Instagram, arroba Rádio Camboriú. Também você pode nos ouvir, se preferir, pela Alexa. É só falar Alexa tocar Rádio Camboriú FM.
0: Participe do Jornal da Camboriú com perguntas, sugestões, críticas e denúncias do seu bairro e também do seu município.
1: É, entre em contato pelo nosso WhatsApp 47992675901 por mensagens de texto, áudios, fotos e vídeos.
0: E o Jornal da Camboriú FM tem a sonoplastia técnica e efeitos especiais de Sérgio Rezende, a gerência operacional de Júlia Almeida e a direção de criação e execução de Moisés Antônio. 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
1: Agora são 7:30.
0: 7:30.
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1: Crise no STF. Mendonça reage a Moraes, pede arquivamento de ação e acusa ministro de abuso de autoridade.
0: Financiamento de veículos bate recorde para agosto e alcança maior volume em 15 anos.
1: Operação apreende 120 quilos de fios e registra prisões na Grande Florianópolis.
0: Proposta na Câmara dos Deputados cria tolerância de 15 minutos de zona azul grátis.
1: FAB inicia a investigação sobre queda de helicóptero que transportava o cantor Rick e outros 4 ocupantes em Santa Catarina.
0: SEST Senat completa 33 anos e amplia a rede em Santa Catarina. 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
1: Em Balneário Camboriú são exatamente 7:31.
0: 7

0: Lima, bom dia, Dani.
1: Bom dia. Nessa quarta-feira, o tempo firma com sol no Grande Oeste, enquanto, do litoral aos planaltos, o céu varia de nublado a encoberto, com chance de chuvisco isolado no litoral norte e aberturas no litoral sul. As temperaturas sobem no Grande Oeste, máximas entre 18 e 22 graus. Nas áreas com mais nuvens do litoral aos planaltos, as máximas variam entre 9 e 16 graus. Ao longo do dia, o vento sul perde força na costa e passa a soprar de leste a nordeste no interior. Já na quinta-feira, no decorrer do dia, a nebulosidade diminui e o sol predomina em boa parte do estado. O amanhecer tem geada isolada na serra, com mínimas perto de 2 graus, enquanto nas demais áreas ficam entre 8 e 14 graus. Na tarde de quinta, as temperaturas se elevam, com máximas acima dos 20 graus. E a tendência para os próximos dias é seguir com tempo firme de sol e temperaturas em elevação. Sábado, as máximas devem atingir perto dos 30 graus em Santa Catarina. Mas por hoje, agasalhe-se bem e tenha um excelente dia.
0: Obrigada, Daniele Lima, pelas informações do tempo e temperatura do estado de Santa Catarina.
2: E agora vamos saber como é que fica o tempo aqui em Balneário Camboriú nesta quarta-feira, não é? Dia nublado desde a manhã, né? Desde por volta das 5 horas da manhã teve um chuvisco, né? Então aconteceu sim uma chuva esparsa. Nesse momento não chove, mas o tempo vai ficar assim boa parte do dia. Nublado, né? Aumento de nuvens, tanto à tarde quanto à noite. Porém, não tem previsão de chuva nem na parte da tarde nem na parte da noite, segundo informações. As rajadas de vento podem atingir 15 quilômetros por hora. A temperatura vai ficar gelada no dia de hoje, até porque o vento vai aumentar nesse momento, né? Então a mínima, temperatura mínima já esteve em 13 graus e a máxima vai chegar aos seus 16 graus. Que frio, né, Jane?
0: É, tá um friozinho, hein? Ontem, principalmente durante a tarde, teve aquela mudança de tempo, né? Temperatura, enfim, tava todo mundo arrepiado de frio aí no primeiro dia de setembro.
2: Da primavera, aliás, né?
0: Exatamente. Ontem, né? Exatamente, eu ia falar primavera, eu falei setembro. No primeiro dia de primavera, né? Então, assim, temperaturas também, mas até não tão frias hoje pela manhã. Eu esperava até menos, porque disse que ia cair geada na serra, né?
2: Verdade.
0: Então, mas até amanhecemos hoje com 14 graus, depois é uma queda aí para 13 por causa do vento, né? Mas enfim, a previsão aí é de ficar um dia ameno hoje, temperaturas amenas também.
2: É verdade.
0: Agora 7 horas 34 minutos.
2: 7:34.
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0: E o ministro do STF, Supremo Tribunal Federal, André Mendonça, apresentou ao presidente da corte, Edson Fachin, uma manifestação em que pede o arquivamento sumário de uma representação apresentada por Alexandre de Moraes contra ele e solicita a abertura de apuração sobre a conduta do colega por supostos crimes de abuso
4: Isso
0: de autoridade
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0: e
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0: Denunciação caluniosa.
2: O documento apresentado foi protocolado como resposta às acusações relacionadas à condução das investigações do caso do Banco Master e das fraudes no INSS. Na petição em que Mendonça reage a Moraes, o ministro afirma que a representação do colega se baseia em relatos da Polícia Federal que, segundo ele, não possuem valor probatório e teriam sido produzidos de forma irregular.
0: Além de pedir o arquivamento da representação, Mendonça solicita que Fachin determine a apuração da conduta de Moraes por supostos crimes de abuso de autoridade e denunciação caluniosa. Entre outra frente, ele também requereu acesso à íntegra do inquérito das fake news.
2: E olha, prisões e apreensão de aproximadamente 120 quilos de fios marcaram uma operação de fiscalização em comércios de sucatas e materiais recicláveis na Grande Florianópolis. A ação ocorreu em São José, Palhoça e na área continental da capital.
0: Batizada de alta tensão, a operação foi deflagrada pela Polícia Militar de Santa Catarina como desdobramento da Operação Choque de Ordem. A iniciativa reuniu forças de segurança e órgãos públicos para fiscalizar estabelecimentos e identificar produtos de origem suspeita.
2: Em Palhoça, os policiais encontraram no início das fiscalizações um homem com mandado de prisão em aberto por roubo. Ele foi preso e encaminhado encaminhado para procedimentos legais. Em São José, 4 estabelecimentos foram fiscalizados. Em um deles, houve registro de flagrante por receptação e contrabando.
0: Segundo a Polícia Militar, a fiscalização busca identificar canais de comercialização de materiais furtados e impedir que esses produtos retornem ao mercado. Viu, Luiz Gustavo, ouvinte do Jornal da Camboriú, no sábado passado, na madrugada entre sexta e sábado, o Centro Comunitário Casa da Sogra também foi invadido e a suspeita é que as pessoas que invadiram ali, enfim, estariam buscando fiação também do local. Então, mais ou menos parecido com isso. Então, a fiscalização poderia seguir também aqui para nossa região em Balneário Camboriú.
2: Né? É, a fiação de cobre que tem muito valor, né? No repasse, né? No contrabando. E isso faz com que eles procurem esse tipo de fiação para vender, né? Para conseguir o dinheiro e talvez até na questão das drogas, né? Em relação a isso. Então, é bem citado essa questão aqui em Balneário, né, Jane?
0: Inclusive, até o secretário da pessoa idosa, o Claudio Maciel, fez um alerta aí para a comunidade, né? Ficar também vistoriando e informando a polícia caso hajam arrombamentos, porque o centro comunitário também, Casa da Sogra, aqui no bairro dos municípios, é o único centro comunitário que atende também aos idosos. Então, tem muitas oficinas acontecendo ali que beneficia a comunidade também. Então, a comunidade também pode ajudar nesse sentido a fiscalizar, no caso, focando ali o centro comunitário, né? Mas em outros casos também, caso você vê alguém, né, furtando,
2: denuncie,
0: a fiação, denuncie na hora aí, porque é crime, gente, é crime e prejudica muita gente, pode deixar as pessoas até sem energia, né?
2: Claro.
0: Bom tempo.
2: Sem dúvida.
0: Bom, a FAB, a Força Aérea Brasileira, perdão, é com você.
2: Continua.
0: É com você.
2: Pode ir, pode ir.
0: É com você, pode passar a informação.
2: Vamos lá, então, a FAB, que é a Força Aérea Brasileira, confirmou ontem, terça-feira, a localização dos destroços do helicóptero da matrícula PP-MGR que estava desaparecido na Serra de Santa Catarina. A aeronave transportava o cantor Rick Solo, da dupla Rick Renner, além do empresário Bruno Avelar, o videomaker Paulo Soares e 2 tripulantes, sendo o piloto o Antônio Roberto Nóbrega de Araújo e também o copiloto Leopoldo Barros Teixeira. Nenhum dos ocupantes sobreviveu à queda.
0: Os destroços do helicóptero foram localizados pelo Arcanjo 03 de Blumenau após uma operação que mobilizou equipes do Corpo de Bombeiros Militar de Santa Catarina, da Polícia Militar, além da FAB. A área de buscas abrangia um trecho de aproximadamente 30 quilômetros entre Urubici e São Joaquim. Cerca de 40 bombeiros, 2 cães de busca e resgate, mais de 10 viaturas e drones com capacidade de identificação térmica participaram da operação.
2: Com a confirmação da localização da aeronave em Urubici, a FAB deu início, então, imediato aos protocolos formais de apuração do acidente. Investigadores do CENIPA, que é o Centro de Investigação e Prevenção de Acidentes Aeronáuticos, sediado em Brasília, e do 5º Serviço Regional de Investigação e Prevenção de Acidentes Aeronáuticos, localizados em Canoas, no Rio Grande do Sul, foram acionados para conduzir a chamada ação inicial.
0: O CENIPA informou que o objetivo principal da apuração não é a atribuição de culpa, mas a identificação de fatores contribuintes para prevenir que futuros acidentes aeronáuticos com características semelhantes voltem a ocorrer. A investigação será concluída no menor prazo possível, a depender da complexidade técnica da ocorrência.
2: E ontem, né, Giane e ouvintes, nós comentamos aqui, nós não tínhamos ainda informação, né, da localização do helicóptero, mas por volta do meio-dia e 25, no jornal da NSC, né, estava ao vivo, acabaram dando a notícia em primeira mão, né? Quero dizer aqui, depois todos os veículos começaram a falar sobre a queda e a morte dos 5 ocupantes, que praticamente, né, Giane e ouvintes, já a gente, lógico, tinha uma dúvida e gostaria que não fosse dessa forma, mas tudo indicava para que isso acontecesse. Infelizmente, né, a morte das 5 pessoas. Eles foram levados para Florianópolis, né? O resgate dos corpos foram feitos por helicóptero, né? E parece que já foram liberados lá de Florianópolis, já estão sendo enviados aí para as famílias, viu, Giane?
0: Exatamente, passaram por perícia, né? E depois liberados a família. Realmente, ontem nós estávamos no Bom Dia Legal também, dando informação de hora em hora, todas as atualizações, né? E realmente, até o Luiz Gustavo passou aqui para a redação da Camboriú FM, já era quase meio-dia e trinta, né? A informação inédita que saiu no momento ali nas redes de comunicação, informando que tinha sido encontrado os helicópteros, porque a gente já tinha informação anteriormente de que tinha sido localizado o local, mas ainda não sabia se os tripulantes estariam com vida ou não. É, depois, por terra, que eles foram conseguir ali ter contato, né? E ter essa notícia triste para todos os fãs, inclusive, né? Do Rick, da dupla Rick e Renner. Inclusive, o Renner também já tinha feito, pedindo orações, né? Para os fãs e as pessoas pedirem orações para que tudo estivesse bem, que tivesse, né? Que estivessem com vida os tripulantes, mas infelizmente não foi isso que ocorreu. Né?
2: Infelizmente.
0: Inclusive também tem um fato interessante que o sócio do Rick também não teria sido convidado a entrar nessa aeronave para ir junto com eles, né? Com a equipe para Serra Catarinense. E ele preferiu ir por terra, né? E acabou então tendo esse livramento aí desse acidente trágico que era catarinense. E ele preferiu ir por terra, né? E acabou então tendo esse livramento.

0: teve prejuízo estimado com mais de R$50 mil.
1: Após tomar conhecimento do furto, a PM recebeu informações de que dois homens estariam tentando comercializar parte dos produtos levados da empresa. Os suspeitos foram encontrados e abordados na rua Luiz da Silva.
0: Durante a ação, segundo a Polícia Militar, um homem de 24 anos tentou dispensar uma mochila. Dentro dela, os policiais encontraram 47 módulos de CDI para motocicletas e também um alicate.
1: Os dois homens e a mulher receberam voz de prisão por receptação e foram encaminhados sem lesões à central de plantão policial de Itajaí. Os materiais apreendidos também foram entregues na unidade para os procedimentos cabíveis. Agora são 7:44.
0: 7:44.
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1: Motoristas podem ganhar 15 minutos de zona azul grátis de estacionamento em todo o Brasil. A mudança está prevista em um projeto de lei que avançou na Câmara dos Deputados nesse mês e que pretende criar uma regra nacional para as vagas de estacionamento rotativo pago.
0: O projeto de lei número 4.884 de 2019, referente aos 15 minutos de zona azul grátis, foi aprovado pela CCJ, a Comissão de Constituição e Justiça e Cidadania da Câmara. Como a proposta tramita em caráter conclusivo, ela poderá seguir diretamente para o Senado sem votação no plenário da Câmara, caso não seja apresentado recurso para que isso aconteça.
1: E o Brasil registrou de 7,6 milhões de multas, registrou mais de 7,6 milhões de multas. Olha só, isso por excesso de velocidade. O Sérgio Rezende já está colocando aí, né? O pessoal gosta de correr pra caramba, hein? Olha só, isso em apenas 2 meses, gente, o que é mais assustador. Os registros fazem parte e fazem referência também a janeiro e fevereiro deste ano de 2026. Representam quase da metade dos 15,9 milhões de infrações contabilizados no país no mesmo período, de acordo com os dados do RENANF, o Registro Nacional de Infrações de Trânsito, e da SINATRAN, a Secretaria Nacional de Trânsito.
0: Os números de multas por excesso de velocidade chamam durante a Semana Nacional do Trânsito, né? Realizada entre os dias 18 e 25 de setembro. Essa semana, período dedicado a ampliar o debate sobre os comportamentos que colocam em risco motoristas, passageiros, motociclistas, ciclistas e pedestres. De acordo com os dados da OMS, que é a Organização Mundial de Saúde, cada aumento de 1% na velocidade média está associado a uma elevação de 4% no risco de sinistro fatal e de 3% no risco de sinistro grave. Infelizmente, né? Uma notícia preocupante, né, Giane, em relação às velocidades, né?
1: Exatamente, exatamente. Agora também os veículos, né? Se não basta já o pessoal andando acima da velocidade, tipo, né? Um exemplo, Balneário Camboriú, com os propelidos, né? Enfim, com as motinhos, enfim, aí que andam a 1.000, né? Pelo Brasil. Agora também os carros, aí um número grande de motoristas, de veículos, enfim, particulares aí, com esse número enorme aí que nos assusta realmente, principalmente nas rodovias, né? O pessoal abusa bastante.
0: É verdade. Olha, 7:47, agora ainda no trânsito, para você motorista que está na cidade de Balneário Camboriú, né? Vou passar algumas informações aqui do trânsito mais lento em alguns pontos da cidade e também das marginais, tanto leste e oeste, né? Segundo informações, para você que está vindo de Itajaí para Balneário, a entrada de número 134 está um pouco com lentidão, né? Principalmente no ponto do pontilhão da Avenida do Estado com a Avenida Santa Catarina. Você que vem de Camboriú e vai pegar a Avenida Santa Catarina, ali no pontilhão que dá esse entroncamento com a marginal oeste, quem vem de Itajaí, vai ter um pouco mais de lentidão. E também na Avenida do Estado, quando você cruza o pontilhão da Avenida Santa Catarina, você também tem um movimento mais lento nesse momento, né? Na marginal leste também, né? Na principal entrada ali, número 133, para quem vem de Floripa para Balneário, movimento lento nesse momento, né? Para você que vai pegar também a rua 1950 entre a Quarta Avenida e a Marginal Leste, também um pouco de lentidão nesse momento, né? Você que vai pegar também a rua Peroba, né? Boa parte da rua Peroba, para quem vem de Camboriú para Marginal Oeste, também tem uma certa lentidão.

0: Então, já no centro de Balneário Camboriú, as ruas 1400 está interditada nesse momento entre Atlântica e Avenida Brasil. Então, você motorista que vem pela Avenida Brasil, você tem uma certa lentidão naquele ponto, né? Então você toma cuidado. Na parte também da terceira avenida, em sentido Hospital da Unimed, né? Você também vai ter uma lentidão entre praticamente a rua 1500 e também a rua 2000, um pouco de tráfego nesse momento, né? Então, essas são as informações dentro da cidade de Balneário Camboriú para você motorista e você que está pela BR também, né? Informações importantes que você que está indo pela BR para sentido Blumenau, você vai ter lentidão pesada nesse momento em Itajaí, boa parte, um pouco da parte de Balneário Camboriú aqui, também navegantes na alça de acesso da 470, trânsito parado nesse momento, 7:49. Já a BR-470, trânsito livre, segundo informações, nenhum acidente, né? Nenhuma lentidão até a cidade de Blumenau, 1:06. Se você vai a Floripa, de Balneário Camboriú a Floripa, você vai ter a duração de 1:36, pontos de lentidão próximo à capital catarinense, né? Porto Belo, Itapema, Tijucas, Biguaçu, trânsito tranquilo nesse momento, 1:36. Se você vai a Curitiba, no sentido norte agora, você vai ter a duração de viagem de 3:11, né? Duração pesada, pontos de lentidão, como eu disse, Itajaí, navegantes, pontos de lentidão também em Joinville, nas principais entradas, em Garuva, no início da serra da BR-116, também ponto de lentidão, e lá nas principais entradas de Curitiba, 3:11 de Balneário Camboriú até a capital paranaense. Giane.
1: Luiz Gustavo, temos uma informação aqui de um ouvinte nosso, Sandro Soares, de São José. Ele está falando aqui que tem uma fila em Pissarra, sentido Barra Velha, Itajaí, né? Acho que o Luiz Gustavo já passou essa informação. A fila já começa nos postos Graal, ele está nos passando por aqui. Então, muito cuidado, pessoal que está circulando por essa região, tenha bastante paciência nessa manhã de quarta-feira.
0: Então, motorista que vem de Floripa, né, Giane, segundo o ouvinte, né? Uhum. Trânsito pesado de Balneário Pissarras até Barra Velha, isso?
1: Isso, Barra Velha e Itajaí, sentido.
0: Tá. Então, tome cuidado você motorista, né? E ainda no trânsito, agora nós vamos a uma matéria que vai falar que o SEST Senat completa 33 anos e amplia a rede em Santa Catarina. Vamos conferir.
2: O Serviço Social do Transporte Nacional de Aprendizagem do Transporte completou 33 anos, com recorde de 21 milhões de atendimentos em todo o país. Em Santa Catarina, a rede soma 13 unidades, incluindo as recém-inauguradas em Três Barras e Tubarão. O presidente da Federação das Empresas de Transporte de Carga e Logística do Estado e do Conselho Regional do SEST Senat, Dagnor Schneider, ressalta a atuação da instituição.
3: Os 33 anos do SEST Senat representam uma trajetória de contribuição efetiva para o transporte brasileiro e para Santa Catarina. O transporte é uma atividade que depende diretamente de pessoas. Precisamos de profissionais preparados, qualificados e com condições adequadas para exercer suas funções. O SEST Senat tem um papel fundamental neste processo. Em Santa Catarina, temos 3 unidades operacionais, presentes em diversas regiões do estado. E a importância dessas unidades vai muito além dos limites do setor de transporte. Elas estão inseridas nas comunidades, oferecendo serviços de saúde, qualidade de vida, esporte, lazer e educação profissional para trabalhadores, seus dependentes e também para a comunidade em geral.
2: O SEST Senat oferece atendimentos de saúde e cursos de capacitação profissional voltados às novas tecnologias do segmento. Dagnor Schneider destaca que qualificar o trabalhador garante estradas mais seguras e empresas fortes.
3: Na formação e na capacitação, o papel do SEST Senat é ainda mais estratégico. O transporte está em constante evolução e precisa de profissionais preparados para novas tecnologias, novos equipamentos e exigências do próprio mercado. Os cursos de qualificação e especialmente a formação de motoristas contribuem diretamente para um transporte mais seguro e eficiente. Quando investimos na formação e na saúde dos trabalhadores, estamos também fortalecendo as empresas e criando melhores condições para que o transporte avance.
2: Os serviços são gratuitos para trabalhadores do setor de transportes e abertos com valores reduzidos à comunidade. Mais detalhes no site oficial do SEST Senat. Vale destacar ainda que o SEST Senat é uma instituição que integra o sistema de transporte e que, aqui no estado, tem na FETRANSESC uma importante parceira institucional para fortalecer sua atuação junto ao setor. De Florianópolis, da Rede de Notícias Acaerte, Carol Denardi.
0: Muito obrigado, então, a repórter Carol Denardi pelas informações.
1: Agora são 7:53. 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
0: O mercado de financiamento de veículos registrou em agosto seu melhor desempenho para o mês em 15 anos, mesmo em um cenário de juros alto e volatilidade econômica. Foram financiadas 683.928 unidades no período, o maior volume para agosto desde 2011, quando 729.672 veículos tiveram crédito aprovado. Na comparação com agosto do ano passado, o crescimento foi de 10,4%. Os dados são da linha de negócios da B3, dedicada a dados, analytics e também inteligência artificial.
1: No acumulado dos 8 primeiros meses de 2026, foram financiados mais de 5 milhões de veículos, crescimento de 10% em relação ao mesmo período do ano passado. O avanço foi puxado principalmente pelos autos leves, que somaram 478.000 unidades financiadas em agosto, sendo 350.000 de veículos novos e 127.000 de usados. Na comparação com julho de 2026, houve alta de 1,4%.
0: E a queda da atividade econômica, da inflação e dos efeitos dos juros elevados sobre o crédito e a demanda levaram o Comitê de Política Monetária, o Copom, do Banco Central, a reduzir a taxa Selic em 0,25 ponto percentual, de 14% para 13,75% ao ano. As justificativas contam da ata da reunião divulgada ontem, dia 22.
1: Segundo a ata, a leitura mais recente do Produto Interno Bruto PIB, referente ao segundo trimestre deste ano, confirmou a desaceleração apontada por outros indicadores. O movimento foi mais intenso nas atividades econômicas e nos componentes da demanda mais sensíveis ao nível dos juros.
0: Falando em juros, né, na queda da atividade econômica e também no crescimento do financiamento de veículos, vamos saber como é que ficou a cotação do dólar e do euro no pregão desta terça-feira.
1: O dólar comercial apresentou queda de 0,10%. Fechou o pregão em R$5,10.
0: O dólar turismo também caiu 0,03% e cotou em R$5,30.
1: E o euro seguiu o fluxo, queda de 0,24%, finalizou em R$5,84. Agora são 7:56. O Jornal da Camboriú vai para um rápido intervalo e voltamos já. 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

0: Prefeitura de Balneário Camboriú, por meio da Secretaria de Saúde, promove um mutirão de consultas e exames especializados neste sábado, dia 26, no Núcleo de Atenção ao Idoso, o NAI, que está localizado na Rua Angelina, nos bairros dos Municípios. A ação é destinada para pacientes previamente agendados e acontece das 7 da manhã até a 1 hora da tarde. Ao todo, estão previstos 60 exames de ecocardiograma e ultrassom, além de 100 consultas com cardiologista, clínico geral, anestesista, além de médico geriatra, fisioterapeuta e teledermatologia, né? A secretária de saúde, Aline Leal, destaca que os mutirões de exames e consultas aos sábados fazem parte de uma visão estratégica para reduzir as filas de espera para atendimentos específicos no município.
1: E a Prefeitura de BC também atualizou na última semana a ferramenta de geoprocessamento GeoMais, de acordo com a nova lei de microzoneamento. A partir de agora, então, o sistema passa a ser o modelo padrão para as análises e aprovações de projetos no município. A ferramenta permite verificar as possibilidades de uso e ocupação do terreno de forma online e em poucos minutos, sem a necessidade de atendimento presencial. Dessa forma, a Prefeitura, por meio da Secretaria de Planejamento e Desenvolvimento Urbano, orienta moradores, proprietários e profissionais sobre como consultar e gerar a viabilidade por meio do sistema. Para realizar a consulta, o primeiro passo é acessar o site da Prefeitura e entrar na área de geoprocessamento ou diretamente pelo link. Deixa eu passar a informação pelo link geo.bc.sc.gov.br. Tá certo? Em seguida, fazer o login ou clicar em acesso público e aceitar o termo de uso. No menu, o usuário deve selecionar plano diretor, em seguida consultas. Depois é necessário clicar na opção viabilidade, tá certo? A localização do lote pode ser feita diretamente pelo mapa ou por meio de diferentes informações. Mais informações, então, como você deve acessar, estão no site da Prefeitura de Balneário Camboriú ou pelo BC Digital.
0: E olha, os servidores da Prefeitura de Itapema já podem participar da escolha da empresa responsável pelo fornecimento do cartão alimentação. A votação começou na última segunda-feira, dia 21, e segue aberta até hoje, quarta-feira, dia 23, em uma plataforma online criada para essa finalidade. A consulta faz parte do processo licitatório e permite que cada servidor manifeste diretamente a sua preferência entre as empresas participantes. A votação é exclusiva para servidores municipais. Para participar, o servidor vai ter que acessar o site, anote, www.votacão, né? Que é votação, mas é o C sem o C cedilha, votacãovr.itapema.sc.gov.br. Vou repetir então o site, votacãovr.itapema.sc.gov.br.
1: E foi encaminhado para a Câmara de Vereadores aqui de Balneário Camboriú nesta segunda-feira o projeto de lei ordinária de número 183/2026, que prevê a ampliação do quantitativo de vagas de cargos efetivos na Secretaria Municipal de Saúde. O objetivo é ampliar o serviço oferecido à população com uma equipe própria do município. O projeto foi desenvolvido a partir de análise técnica conjunta realizada pela Secretaria de Saúde e Gestão de Pessoas, sendo identificada a necessidade de adequação da estrutura de profissionais às atuais demandas assistenciais, operacionais e estratégicas dos serviços públicos de saúde. O projeto prevê a contratação de mais 27 profissionais da área de saúde, nos cargos de assistente social, farmacêutico, fisioterapeuta, nutricionista, psicólogo e fonoaudiólogo. Caso aprovado, o PL serão chamados profissionais então do cadastro reserva, bem como aberto um concurso, inclusive um concurso público para algumas vagas, em alguns casos também para cadastro de reserva mediante expansão dos atendimentos. 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

0: das regras do futebol brasileiro não terminou com as decisões tomadas na reunião entre a CBF e clubes, que ocorreu nesta última segunda-feira lá no Rio de Janeiro. Enquanto os representantes da Série A e B aprovaram a redução gradual do limite de estrangeiros e uma nova divisão para as inscrições dos elencos, duas outras propostas ficaram para a próxima reunião. O fim do limite de 12 jogos para transferências entre clubes do mesmo campeonato brasileiro e a possibilidade de criação de equipes B. Né? As ideias foram reveladas por Guilherme Biliantani, dono da SAF do Londrina, que participou do encontro. A intenção, segundo ele, é ampliar o debate sobre a formação de jogadores e dar mais flexibilidade ao mercado durante a competição.
1: E a seleção brasileira está de volta aos gramados na atual data FIFA. O Brasil terá 3 amistosos internacionais. O primeiro vai ser na sexta-feira, dia 25, contra a Austrália, em Townsville, às 7 da manhã. 4 dias depois, no dia 29, novamente então contra os australianos, desta vez em Brisbane. E fechando então a programação, no dia 3 de outubro, a seleção enfrenta a Índia em Calcutá, às 11 da manhã. É o início de um novo ciclo comandado por Carlo Ancelotti, com a comissão técnica buscando testar jogadores e começar a preparar a equipe para os próximos desafios.
0: E olha, para quem gosta de velocidade, né? Após uma folga, né? De uma semana, de um fim de semana, a Fórmula 1 está de volta, né? Na sua rota europeia para mais um fim de semana, porém, com um planejamento um pouco diferente, né? É isso aí, a corrida principal do GP do Azerbaijão acontece no próximo sábado, né? Dia 26, e não normalmente como acontece no domingo, né? A partir das 10 horas da manhã. A etapa de Baku do Campeonato Mundial de Fórmula 1 começa nesta quinta-feira, amanhã, os treinos livres com 2 sessões seguidas pela classificação na sexta-feira, dia 25. O fim de semana é encerrado um dia antes, né, do que o normal, portanto, a corrida Fórmula 1, a etapa de Azerbaijão, vai acontecer no sábado, né, pela manhã. Além da Fórmula 1, a Fórmula 2, né, categoria de base do automobilismo, também corre no traçado de Baku com um sprint e 2 provas principais. Portanto, lembrando a você que nos acompanha, Kimi Antonelli, né, da Mercedes, segue como líder do campeonato com uma vantagem aí de 81 pontos sobre o seu colega George Russell, com 8 vitórias na conta. Já Gabriel Bortoleto, piloto brasileiro da Audi, terminou em 13º no Grande Prêmio da Espanha e está na 14ª colocação do campeonato com apenas 10 pontos. Portanto, Fórmula 1 no sábado, nesse fim de semana, pela manhã.
1: Uma pergunta: e o Hamilton? Senti falta dele aí.
0: É verdade.
1: A pontuação dele?
0: A pontuação, deixa eu confirmar aqui, ó. Deixa eu dar uma olhada. O Hamilton está em 4º colocado.
1: Olha só.
0: 4º colocado, né? Com 176 pontos.
1: Olha só, Fórmula 1 é que nem gato, né? Quando você dá uma piscada, ele já não tá mais aí.
0: É verdade, tem razão. Fórmula 1, então, no sábado, lembrando a você que a acompanha a velocidade, né? E não no domingo, como é de costume. Bom, essas foram as informações do esporte de hoje. São 8h10. O Jornal da Camboriú FM vai para um rápido intervalo e voltamos já. 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

0: 8h14, Jornal da Camboriú FM está de volta. Obrigado pelo carinho e pela sua audiência. E o prefeito de Camboriú, Leonel Pavan, prorrogou até o dia 30 de setembro o prazo para a Câmara de Vereadores apresentar uma área alternativa para a implantação da ET, né, que é a estação de tratamento e esgoto. A decisão considera a audiência pública marcada pela Câmara para o dia 29 de setembro no bairro Conde Vila Verde para apresentar possíveis locais. Sem uma alternativa viável, o município poderá avançar com a área disponibilizada pelo IFC com investimento integral da concessionária Aegea. 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Hoje, né, nós teríamos o convidado aqui, o Edson Renato Dias, que é o periquito, né, candidato a deputado estadual, né, pelo Republicanos. Teríamos a entrevista, mas por um princípio, né, algo que aconteceu, ele não esteve presente, né, a rádio convidou, né, lembrando que convida a todos os deputados federais e estaduais, né, aqui por Balneário Camboriú, e a entrevista, então, por um motivo, né, que até então a gente não sabe nesse momento, mas a princípio por agenda, né, Giane, o periquito não esteve presente, mas lembrando que todos foram convidados.
1: Exatamente, a agenda continua aberta até o último dia possível, né, o dia 1º de outubro, então a agenda fica aberta até esse dia aqui na Rádio Camboriú FM Plus, que não compareceram, mas ainda podem agendar junto com o Jornal da Camboriú. Agora são 8h17.
0: 8h17.
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1: E o ministro Luiz Fux do Supremo Tribunal Federal, STF, foi sorteado nesta terça-feira, novo relator de um mandado de segurança que busca obrigar o Senado a divulgar informações de entrada e saída de pessoas, incluindo a advogada Viviane Bassi de Moraes e o banqueiro Daniel Vorcaro. Nesta segunda-feira, o ministro Alexandre de Moraes, que é casado com Viviane, se declarou impedido para atuar como relator desse mandado de segurança. Ele já havia sido escolhido relator após sorteio do sistema do STF. Moraes alegou que não podia prosseguir no caso e citou em despacho o Código de Processo Civil, que diz que o juiz não pode exercer suas funções em um determinado processo caso um cônjuge seja parte. A solicitação de informações sobre os registros de entrada e saída do Senado também envolve José Ferreira da Silva, o Frei Chico, que é irmão de Lula, e Fábio Luiz Lula da Silva, que é filho do presidente, respectivamente aí. E Antônio Carlos Camilo Antunes, que é conhecido aí como o careca do INSS. Após Moraes se declarar impedido, o caso foi remetido então à presidência do STF para uma nova distribuição. Depois do novo sorteio, Fux foi designado para relator do mandado de segurança.
0: E a queda do helicóptero que matou 5 pessoas em Urubici, na Serra de Santa Catarina, será investigada em duas frentes, né? Pela Polícia Civil e também pelo Centro de Investigação e Prevenção de Acidentes Aeronáuticos, o CENIPA, o órgão da Força Aérea da FAB, né? Entre as vítimas, lembrando a você que nos acompanha, estão o cantor Rick, da dupla com Renner, e o empresário Bruno Avelar, além do videomaker e piloto e copiloto. A aeronave, o modelo Bell 430, perdeu o sinal na última segunda-feira. Teixeira, né? E foi localizado ontem. Os outros três ocupantes, como eu disse, né? Era o videomaker Paulo Soares, o piloto Antônio Roberto Nóbrega de Araújo e o copiloto Leopoldo Barros Teixeira. Portanto, duas frentes a serem investigadas pela Polícia Civil e também pelo CENIPA.
1: E é hora de ir embora, Luiz Gustavo?
0: Vamos embora, né?
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1: 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E assim chegamos ao fim de mais uma edição do Jornal da Camboriú FM. A nossa equipe agradece a sua companhia e muito obrigada pela sua audiência.
0: Voltaremos amanhã trazendo as principais informações, notícias e tudo o que acontece na nossa região, estado, país e também notícias mundiais.
1: Só lembrando a você que nos acompanha diariamente que até o dia 1º de outubro acontece entre as 7h e 7h25 e também das 12h às 12h25 por determinação da Justiça Eleitoral, conforme as regras do TSE, horário eleitoral gratuito. Durante esse período, o Jornal da Camboriú terá início às 7h30 com término previsto entre 8h15 e 8h30.
0: Uma ótima quarta-feira para você. Na sequência, você fica com o Bom Dia Legal com Jane Munarete até o meio-dia. 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

o dia toda, a noite toda, esperando pra estar aqui com você no Bom Dia Legal. Que bom, hein? A gente canta, dança, se diverte. É verdade, você daqui, eu daí. Gianni Munaretti na comunicação.

Tá bom? Tem horóscopo daqui a um pouquinho. Durante o período eleitoral, o horóscopo é a partir das 9 horas. Mas a gente passa seu signo sim. Aí são 4 signos, então fique atento para não perder o seu, tá bom? Previsão do tempo, temperatura. A gente vai saber se vai continuar friozinho por aqui, se o sol vai aparecer ou não. Daqui um pouquinho tudo para você, tá bom? Inclusive com a temperatura da hora, tá bom? É em tempo real. Também teremos fofocas, curiosidades, todas as informações que são precisas e importantes. A gente vai estar passando para você durante essa manhã. Também tem anedotas do vermelho. Vermelho sempre passando aqui, deixando aquela piadinha, né? Apimentada do vermelho. Também tem a sua participação, que é fundamental, claro, pelo 4799. É isso aí. 4799267590 é o nosso telefone. Você liga, você pode passar, claro, tem que passar seu áudio, né? Claro, a gente adora. Tem fotos, vídeos, você pode passar pra gente. A gente adora conhecer os nossos ouvintes. E é claro, tem essa carimbada aí que só tem na Camboriú FM. Combinado? Block and Crow chegando pra abrir o Bom Dia Legal desta quarta-feira com Sailing. Uma versão diferente dessa música. Essa música que foi um dos grandes sucessos do passado, né? E que volta nessa versão dance de qualidade.

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22: O cidadão saiu de um supermercado com uma garrafa de uísque, assim, né? A moça colocou na sacolinha e ele foi colocar no guidão da bicicleta, assim, ela falou, cuidado, derrubar essa sacola aí, assim, né? Cair algum tombo com a bicicleta, bater, vai quebrar essa garrafa de uísque aí. Ele pensou bem, falou, sabe uma coisa? Eu não vou levar essa garrafa embora na bicicleta, não. Pegou e tomou a garrafa no bico, assim, ó, matou toda a garrafa de uísque, né? Mas mandou mesmo. Aí foi embora, pai. Até chegar em casa, ele falou assim, ainda bem que eu não coloquei a garrafa no guidão da bicicleta, porque de lá que eu caí 7 vezes, viu?

juntos com o Bom Dia Legal até o meio-dia. Você já sabe, a música é boa por aqui. Informação, descontração, sua participação. Vai mandando, hein? Feedbacks aí pra gente que a gente adora. 47992675901. Gavin James, come always. Bom dia, legal pra você. Ótima quarta-feira.

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Claro, hoje é quarta-feira, o romantismo está no ar e também aqui no Bom Dia Legal, passando aí quem se reconheceu, quem estava cantando aí maravilhosamente, o Vavá, é claro. Me liga. Também tô te pedindo, ó, manda um WhatsApp pra gente aí também, tá bom? Gavin James é a primeira do bloco musical com Remix de Always.

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0: Segue o Bom Dia Legal com música boa, claro. Vamos juntos que daqui um pouquinho, falando em música boa, tá chegando a música filha do dia, mas é daqui um pouquinho, a gente já volta aí. Tá chegando agora Liz Thomas com Woman in Love. Mais uma romântica.

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Ouvimos aí Lucy Thomas com Woman in Love. Que bonita essa versão, não é não? E em seguida tá chegando a música filé do dia.

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0: 23 de setembro, aniversário de Paulo Ricardo. Paulo Ricardo Oliveira Neri de Medeiros. Nasceu no bairro da Urca, no Rio de Janeiro, dia 23 de setembro de 1962. A sua relação com a música começou cedo, aos 5 anos de idade. Ele foi levado pela sua professora do Jardim de Infância para se apresentar no programa de televisão A Hora do Tio Vinícius, da TV Globo, apresentado por Augusto César Vanucci. Depois de morar no Rio de Janeiro, Brasília e Florianópolis, montou sua primeira banda em 1978 em São Paulo, com o amigo Ismael. A banda se chamava Trilha Sonora. Depois ele cursou jornalismo na USP e, após conhecer o tecladista Luiz Schiavon, formou uma nova banda chamada Aura, sem resultados expressivos. Após 6 meses na Europa, ele voltou para o Brasil e, como Schiavon, montou a banda RPM, juntamente com o guitarrista Fernando Deluque e o baterista Moreno Júnior, substituído em seguida por PA Paulo Pagner. O RPM começou a se apresentar em várias casas noturnas em São Paulo e chamou a atenção das gravadoras. Fechou um contrato inédito para 5 discos com a CBS. O disco Revoluções por Minuto foi gravado nos estúdios Transamérica em São Paulo entre 1984 e 1985, com produção de Luiz Carlos Maluli. O disco vendeu na época mais de 600 mil cópias. Em 1986, lançaram o disco Rádio Pirata ao Vivo, dirigido por Ney Matogrosso, que vendeu mais de 2.700.000 cópias por todo o Brasil. Com o fim do RPM em 1989, Paulo Ricardo decidiu então seguir em carreira solo. Paulo Ricardo continua na estrada e agora em 2026 o eterno vocalista do RPM segue levando rock brasileiro aos palcos de todo o Brasil. Ele está celebrando 40 anos do disco Rádio Pirata ao Vivo e apresenta sucessos como Olhar 43, Rádio Pirata, Loiras Geladas e Revoluções por Minuto. Aos 64 anos, Paulo Ricardo continua mostrando que os grandes clássicos do rock nacional permanecem vivos e conquistando novas gerações. E a Rádio Camboriú homenageia hoje o eterno RPM Paulo Ricardo pelo seu aniversário.
1: Música filé do dia de hoje, homenageando o grande Paulo Ricardo com RPM Rádio Pirata.
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Make Up Sweat e Lulu Santos com Tempos Modernos. Essa música é maravilhosa. Você já prestou atenção na letra dessa música? Ela é um hino de otimismo. Inclusive, marcou a estreia da carreira do Lulu Santos solo e tornou-se aí um clássico do pop rock nacional. E a gente acabou ouvindo agora nessa versão diferente do Make a Sweat, junto com o Lulu. Chris de Burn com Delirium Red. Como é que é? Meu Deus do céu, agora me falhou a memória, gente. Delirium Red, a dama de vermelho. Eita, voltou. RPM também a primeira hoje, música filha do dia, homenageando grande Paulo Ricardo do RPM, né, gente? De aniversário hoje, lindão Paulo Ricardo, né? Nossa senhora, a garotada e as mulheres ficam enlouquecidas quando vê o Paulo Ricardo, coisa mais linda do mundo esse garoto, hein? Nossa senhora, quando era novinho, então, e agora, então, tá melhor ainda, como o Paulo Ricardo é como o vinho, né? Quanto mais velho, melhor.

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da Camboriú FM, vem você junto com a gente. Chega chegando, anote o telefone aí. 992-675-90,1. Chegou a hora dos nossos ouvintes aqui na Camboriú FM. Muito importante esse momento, hein? De trocarmos carinhos, na verdade. Mandar uma alusão pra Juliane, que tá mandando feedback pra gente, Juliane. Também quem, quero ver aqui o nomezinho aqui, a Tatiana também, né? Olha só, quem mais tá passando por aqui, o Zenir também tá na barra, ligado com a gente. Bom dia, Zenir. O Márcio de Tijucas. Márcio, tudo bem? Bom dia. É, olha só, tem como rodar aí, se possível, a gente vai dar uma ouvida aí pra ver qual que é a música, tá bom, Márcio? Lenita também tá passando por aqui, tá em Penha, ligado com a gente, mandando figurinha. Sorria, Deus te deu um novo dia. Isso aí, todo dia agradeço a Deus quando eu amanheço, acordo, estou bem, ou mesmo que não esteja, seja pelo chat, eu agradeço a Deus, sim. Agradeço todos os dias, né, Lenita? E tem que ser assim, né? Tem que agradecer pela vida, por tudo que eles nos proporciona, não é verdade? Beijo pra você, querida. Muito obrigada pelo feedback. Também quem mais passando aqui? A Mari do bairro Pioneiros também. Bom dia. Tá falando do filé aqui, filé do dia. Ela disse aqui que o filé do dia de hoje poderia tocar a cada 10 minutos. É verdade, hein? Muito boa demais, né? O Paulo Ricardo, RPM, é bom demais, né, Mari? Tenho que discutir. Também quem mais passando por aqui, deixa eu ver aqui, o Gabriel Miller tá em Camboriú também, ligadaço na gente aí. Obrigada, Gabriel Miller, vamos lá então carimbar? Só a Camboriú FM tem esse carimbaço aí pro ouvinte fiel, então seja carimbado você também pela gente. Ian Miller chegando com Modern Woman.

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1: E vamos para a previsão dos quatro primeiros signos do horóscopo da Camboriú nesta quarta-feira. Vamos lá então para os primeiros signos do horóscopo: Áries, Touro, Gêmeos e Câncer. Áries. Arianos, nascidos em 21 de março a 20 de abril, fortaleça sua posição na equipe, avalie propostas de parceiros, dê espaço a novas amizades. Um grupo trará a oportunidade que faltava para você dar andamento a um plano ariano. Você de Touro, nascido em 21 de abril a 20 de maio, apresente um projeto, participe de um evento, brilhe publicamente, ganhe mais popularidade. O dia vai trazer fortalecimento da sua posição no trabalho e bons negócios. Geminianos, nascidos em 21 de maio a 20 de junho, abrace uma missão especial, pratique uma nova filosofia, viaje ou comece um curso. O dia trará projeção e cenário positivo para o futuro. Você canceriano, nascido em 21 de junho a 22 de julho, olha, dê atenção à família e à casa e eleve os seus padrões de conforto hoje. Uma solução financeira tirará um peso das suas costas. Logo mais previsões para Leão, Virgem, Libra e Escorpião.

0: bem. A Ian Miller, a primeira do bloco com More Than Woman.
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Olha, a gente não tem como falar, né? Enfim, do fatídico acidente que ocorreu com um helicóptero aqui em Santa Catarina e a morte do cantor Rick, da dupla Rick Renner. Mas muita gente está perguntando, porque Rick Renner tinha marcado para quinta-feira amanhã, eles tinham marcado um show. Eu acho que era em Minas Gerais, me parece. Enfim, eles tinham marcado um show, porque eles estão cantando juntos, estavam cantando juntos ainda, a dupla estava em auge ainda, né? Mas enfim, muita gente está perguntando por que o Renner não estaria junto com o Rick nesse momento aqui também em Santa Catarina. E ainda bem que não esteve, né? Seria muito mais trágico, muito mais sofrimento para os fãs, né, da dupla Rick e Renner. Mas enfim, o que foi constatado aqui, de acordo com informações divulgadas, inclusive pela assessoria da dupla Rick e Renner, resposta a muitas especulações, enfim, por que o Renner não estaria também nesse helicóptero, eles afirmaram que o Rick e Renner, eles não tinham nenhum compromisso na segunda-feira, não tinham nada marcado aqui em Santa Catarina. O show deles, que parece que é em Minas Gerais. É isso aí, depois eu vou conferir e passar pra você também. Mas enfim, aqui em Santa Catarina eles não tinham compromisso na segunda-feira. Então por esse motivo que eles estavam separados, eles não estavam viajando juntos. O Rick embarcou sem o Renner no helicóptero, então tá explicado aí, não tinha nenhum desentendimento entre a dupla, eles estavam em auge, cantando ainda pros seus fãs, né? Fazendo shows aí pelo Brasil afora, estavam inclusive com uma turnê, né? Aberta aí esse ano. Então essa foi a declaração aí da assessoria da dupla Rick e Renner, porque o Renner não estaria junto no helicóptero junto com o Rick. E ainda bem, como a gente falou, né? Seria bem mais sofrimento aí pros fãs da dupla Rick e Renner. Bom dia, legal. Bora, chegando Queen com The Show Must Go On aqui no Bom Dia Legal. Ótima quarta-feira pra você. Sai daí não, fica ligado com a gente.

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Cafana Music, com Até Quando Esperar. Queen, na primeira do bloco musical, com The Show Must Go On.

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0: hora de ouvirmos mais um grande sucesso chegando por aqui e uma versão diferentona. E é com Ice House. Você vai lembrar, No Promises, boa demais.
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Câmbio FM sempre conectada com o sucesso. Ouvimos aí Rick Renner, Ao Lado de Deus. Música que o Rick, aliás, fez em homenagem a uma homenagem emocionante aí ao cantor João Paulo, né? Que fazia dupla com o Daniel. Isso há 24 anos atrás, após aquela trágica morte de um acidente de carro em setembro de 1997, do então João Paulo, né? Dupla com o Daniel. E depois de 24 anos aí, a gente tem que ouvir essa música aí. E lembrar também do Rick, né? Verdade, gente? O Rick também fez uma outra música que a gente vai tocar daqui um pouquinho, que conta a história dele também, né? Então, a Camboriú FM fazendo homenagem a esse grande cantor sertanejo que fez história, deixou um legado maravilhoso e que, infelizmente, né? Infelizmente, como todo mundo, um dia vai pro lado de Deus também, né? Mas Rick Renner passando por aqui, então, daqui a pouquinho tem mais música pra gente ouvir aí de Rick Renner também, tá bom? Rick Renner Ao Lado de Deus, a gente ouviu Eyes House com No Promise, a primeira do bloco musical, remix especial.

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2: Os corpos dos 5 ocupantes do helicóptero que caiu em Urubici, na Serra Catarinense, foram resgatados na tarde desta terça-feira, informou a polícia científica. Aeronaves dos bombeiros e da polícia militar ajudaram na operação. Estavam no helicóptero o cantor Rick, da dupla Rick Renner, o empresário Bruno Avelar, o videomaker Paulo Soares, o piloto Antônio Roberto Nóbrega de Araújo e o copiloto Leopoldo Barros Teixeira. Ninguém sobreviveu. Por ser uma região de difícil acesso, a retirada dos corpos foi feita de forma aérea, com uso de cordas. Eles foram levados ao Instituto Médico Legal de Florianópolis, onde chegaram por volta das 18 horas e passaram por exames periciais. A área de Santa Catarina, onde caiu o helicóptero, tem muitos morros e mata fechada. O caminho até o acesso mais próximo é por estrada de terra, bloqueada pela PM por questão de segurança. A altitude na região se aproxima acima de 1.700 metros, uma das mais altas da Serra Catarinense, informou o prefeito de Urubici, Leandro de Souza Correia. Da redação da Camboriú FM, Jeane Munaretti.
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E vamos ver se é ligado junto com a gente aqui no Bom Dia Legal até o meio-dia. Chegando o Fênix com Alfa Zulu pra curtirmos juntinhos por aqui nessa quarta-feira.

0: 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João Lucas e Marcelo, eu quero tchu, eu quero tchá, eu quero tchu, tchá, tchá, tchu, tchá, tchá, tchá. É a música, até o fundo musical aqui ajudou, hein? Roberto Carlos, o Rei Detalhes, só os melhores do Roberto aqui na 90.1. E Fênix é a primeira do bloco musical com Alfa Zulu.
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0: E vamos para o WhatsApp que mais bomba em toda a região. 479-9265-901. WhatsApp da Camburu FM. Já mandou o seu feedback hoje? Tô olhando aqui, ainda não mandou, não, hein? Tô esperando. Mandar uma alusão pro Roberto. Roberto tá ouvindo a gente em Tijucas. Tudo bem, Roberto? Muito obrigada pelo feed. Sempre ligado com a gente em Tijucas. O Paulo também mandando alô, tá no Gravatá e Navegantes. Muito obrigada, Paulo, pelo carinho. Já tô olhando aqui, ó, que maravilhoso, hein? Muito obrigada pelo carinho sempre. Luiz, estilista, tá ouvindo a gente na província de Chaco, na Argentina. Música excelente, é? Aqui na Camboriú só toca música top, viu, Luiz? Muito obrigada pela audiência, os hermanos na Argentina. Beijo aí pra toda a galera. Também o Adalberto passando por aqui, Monte Alegre. Que tristeza, hein? É, tá falando sobre a perda do Rick, né? O cantor da dupla Rick Renner. Realmente uma tristeza. Os fãs estão realmente com o coração, né? Chorando mesmo nessa manhã de quarta-feira, enfim, quando foram encontrados os corpos aí, né? Enfim, do acidente aéreo que aconteceu aqui em Santa Catarina, enfim, na Serra Catarinense, né? Com o Rick e outros tripulantes. Mas, enfim, a vida que segue, né, Adalberto? Uma tristeza, realmente. Olha o Pancho, tá passando aqui, os pescadores da região aí, do Rancho da Selma, na Praia Central, ouvindo a gente também. Bom dia, Pancho.
1: Uma ótima quarta-feira abençoada para todos os ouvintes.
0: Aí, para vocês também, aí na Praia Central, hein? Eles trabalham num escritório maravilhoso com vista pro mar, hein? Um abraço para vocês. Então vamos lá, gente, vamos carimbar, ouvinte fiel, né? Carimbaço aqui na Camboriú FM, vem você também levar essa carimbada aí. Vamos recordar agora com Extreme. More Than Words, um dos maiores sucessos. Tocou essa música pra caramba, hein? No final dos anos 80 pros anos 90.

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1: Bora para mais quatro signos do horóscopo da Camboriú nesta manhã de quarta-feira. Previsões agora para quem nasceu em Leão, Virgem, Libra e Escorpião. Leoninos nascidos em 23 de julho a 22 de agosto, os relacionamentos estarão em destaque. Curta momentos especiais com a família ou com o par. Conversas motivadoras aumentarão a confiança mútua e a união. Virginianos nascidos em 23 de agosto a 22 de setembro. Mude hábitos, assuma uma rotina mais saudável, corte alguma atividade e determine tempo na agenda para a vida pessoal. O sol vai iluminar a área financeira, investimentos e negócios, Virgínia. Olha, você que é de Libra, nascido em 23 de setembro a 22 de outubro, com o Sol e Mercúrio em seu signo, conte com mais vitalidade, brilho e mobilidade e também poder de negociação. Os projetos autorais seguirão aquecidos, desenvolva ideias e aposte em inovações. Escorpião. Você de Escorpião, nascido em 23 de outubro a 21 de novembro, resolva assuntos delicados com discrição e evite contar seus planos antes da hora. Uma conversa em família trará segurança para decidir sobre a casa ou dinheiro compartilhado. Logo mais previsões para quem é de Sagitário, Capricórnio, Aquário e Peixes. Que legal.

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13: Ô, Vermelho.
14: O que foi, Zé Gaiado?
13: Cara, me dá uma ajuda aqui.
14: Fala aí, fala aí.
13: Como é que eu faço pra bloquear o Carlos aqui?
14: Ué, ontem você pediu pra mim, eu já bloqueei. O Carlos tá bloqueado aí no seu celular, rapaz. Tá bloqueado já?
13: Bloqueou nada, rapaz. Encontrei ele ontem na padaria, ele veio falar comigo.

dia legal até o meio-dia, você já sabe, né? Então não preciso mais repetir, não. Manda seu feedback pra gente aí, 47992-675901. Você também, claro, pode seguir a Rádio Camboriú FM no Instagram pra gente se conhecer por lá, tá bom? Arroba Rádio Camboriú. Beijo pra você. É isso aí. E faz que nem, não faz que nem o Zé Gaiada, não, viu? Que bom seria, hein, se a gente pudesse bloquear alguém e realmente fosse bloqueado pro mundo, não só na rede social. Tem gente que dá vontade de bloquear mesmo, né? Mas enfim. Mas aí, claro que a gente não vai bloquear quem a gente gosta. E o que a gente gosta é de música boa. Então tá chegando aqui, estou com

Camboriú, a rádio que mais toca música, passando para Global DJs com The Sound of San Francisco. Erasmo Carlos passando Mulher, e DJ Tiesto com

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0: A seleção brasileira está de volta aos gramados. Na atual data FIFA, o Brasil terá 3 amistosos internacionais. O primeiro será na sexta-feira, dia 25, contra a Austrália, em Townsville, às 7h. 4 dias depois, no dia 29, novamente contra os australianos, desta vez em Brisbane. E fechando a programação, no dia 3 de outubro, a seleção enfrenta a Índia, em Calcutá, às 11h. É o início de um novo ciclo comandado por Carlo Ancelotti, com a comissão técnica buscando testar jogadores e começar a preparar a equipe para os próximos desafios. Da redação da Camboriú FM, Jeane Munaretti.
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0: 23 de setembro, aniversário de Paulo Ricardo. Paulo Ricardo Oliveira Neri de Medeiros. Nasceu no bairro da Urca, no Rio de Janeiro, dia 23 de setembro de 1962. A sua relação com a música começou cedo, aos 5 anos de idade. Ele foi levado pela sua professora do Jardim de Infância para se apresentar no programa de televisão A Hora do Tio Vinícius, da TV Globo, apresentado por Augusto César Vanucci. Depois de morar no Rio de Janeiro, Brasília e Florianópolis, montou sua primeira banda em 1978 em São Paulo, com o amigo Ismael. A banda se chamava Trilha Sonora. Depois ele cursou jornalismo na USP e, após conhecer o tecladista Luiz Schiavon, formou uma nova banda chamada Aura, sem resultados expressivos. Após 6 meses na Europa, ele voltou para o Brasil e, como Schiavon, montou a banda RPM, juntamente com o guitarrista Fernando Deluc e o baterista Moreno Júnior, substituído em seguida por PA Paulo Pagner. O RPM começou a se apresentar em várias casas noturnas em São Paulo e chamou a atenção das gravadoras. Fechou um contrato inédito para 5 discos com a CBS. O disco Revoluções por Minuto foi gravado nos estúdios Transamérica em São Paulo entre 1984 e 1985, com produção de Luiz Carlos Maluli. O disco vendeu na época mais de 600 mil cópias. Em 1986, lançaram o disco Rádio Pirata ao Vivo, dirigido por Ney Matogrosso, que vendeu mais de 2 milhões e 700 mil cópias por todo o Brasil. Com o fim do RPM em 1989, Paulo Ricardo decidiu então seguir em carreira solo. Paulo Ricardo continua na estrada e agora em 2026 o eterno vocalista do RPM segue levando rock brasileiro aos palcos de todo o Brasil. Ele está celebrando 40 anos do disco Rádio Pirata ao Vivo e apresenta sucessos como Olhar 43, Rádio Pirata, Loiras Geladas e Revoluções por Minuto. Aos 64 anos, Paulo Ricardo continua mostrando que os grandes clássicos do rock nacional permanecem vivos e conquistando novas gerações. E a Rádio Camboriú homenageia hoje o eterno RPM Paulo Ricardo pelo seu aniversário.
1: Parabéns ao Paulo Ricardo de aniversário hoje. Música Filé do Dia, RPM, Rádio Pirata.
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Previsão do tempo para Balneário Camboriú nesta quarta-feira, também boa parte do litoral norte, olha, nublado com chuva pela manhã, não choveu por enquanto aqui em Balneário Camboriú, mas a previsão é de possibilidade de chuva e sol e diminuição de nuvens à tarde também. Noite com muitas nuvens, quer dizer, não choveu aqui em Balneário Camboriú, é só uma previsão, gente, não choveu e também não apareceu o sol, mas há possibilidade à noite de ter também muitas nuvens na cidade, mas também a previsão de não chuva para noite. A mínima foi 13, amanheceu friozinho aqui e a máxima será de 16. Então, nesse momento, estamos com o tempo nublado, céu encoberto em Balneário Camboriú sem chuva e a temperatura nos 16 graus.

Música de qualidade aqui na Camburu FM, boa demais. Olha só, detalhe por detalhe dessa música maravilhosa, hein? Imael Angel com Bad Times, Tempos Ruins e também RPM na música filé do dia de hoje, homenageando o aniversário de 64 anos, nem parece, hein? Do Paulo Ricardo. RPM Rádio Pirata volta daqui um pouquinho às 2 horas com Kleber Massaneiro no Tarde Bacana, finalzinho do Tarde Bacana também às 5 horas e às 8 da noite também, porque é música filé do dia de hoje, é filézão, o pessoal tá gostando, hein?

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1: Vamos aos quatro últimos signos do horóscopo da Camboriú. Previsões astrais para Sagitário, Capricórnio, Aquário e Peixes. Sagitarianos nascidos em 22 de novembro a 21 de dezembro, amplie sua participação em um grupo e aceite um convite. Novas amizades poderão abrir caminhos interessantes para você hoje. Capricornianos nascidos em 22 de dezembro a 20 de janeiro, aproveite a visibilidade no trabalho para apresentar uma proposta, conversar com chefes ou investidores e assumir uma posição de maior relevância. Uma negociação financeira poderá avançar hoje. Aquarianos nascidos em 21 de janeiro a 19 de fevereiro, uma viagem, curso ou contato com pessoas de outra cidade poderá renovar os seus planos. Você estará mudando por dentro e já não precisa manter escolhas que perderam sentido para você. Piscinianos nascidos em 20 de fevereiro a 20 de março, converse com clareza sobre dinheiro compartilhado, dívidas ou divisão de responsabilidades. Evite guardar um incômodo apenas para preservar a paz, pisciniano. Dica dos astros. O horóscopo da Camboriú volta amanhã, na quinta-feira, a partir das 8:30 da manhã, aqui o horóscopo a partir das 9:00.

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Esse é o Bom Dia Legal comigo, Jenny Mundaretti, na comunicação até o meio-dia. Vou dar um alôzão bem rapidão aí pra todo mundo que tá entrando aqui no nosso WhatsApp. O Flávio tá ouvindo a gente no Rio Grande do Sul, o Jurandir tá em Itajaí, o Marcelo tá em Navega, o Tico tá em Penha, o Aluir tá em Camboriú, Geazi tá em BC. Muito obrigada, hein, pela audiência de todos aí. Muito obrigada pela companhia e pelo feedback também. Um especial. Chegando o Evanescence com Bring Me to Life. E a sua música velada? Adoro Evanescence.

Tamboril FM sempre conectada com sucesso, passando por aqui, Ronaldo Viola e João Carvalho Desatino, que vozeirão, hein? Que música linda. Roupa Nova também com Os Corações Não São Iguais, essa é a clássica do Roupa Nova. E Evanescence com o seu som velado, que eu adoro, Bring Me to Life.

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No Bom Dia Legal, que já está chegando ao seu final, faltam 10 minutos para o meio-dia, está chegando aí daqui um pouquinho o horário político, né? O horário eleitoral gratuito até meio-dia e 25, depois tem o Comes e Bebes para a gente almoçar juntinhos, tá bom? Logo mais está chegando a 1 da tarde também o Kleber Massadeiro com Tarde Bacana e só música boa, só informação bacana, tá bom? Para você. E o Bom Dia Legal vai ficando por aqui, mandar uma alusão aí pessoal que entrou no WhatsApp agora e Dilza, beijo para você aí navegantes, o Jorge Lobo também em Navegantes. Muito obrigada pela audiência, pelo carinho de todos. A gente volta amanhã na quinta-feira, no Jornal da Camboriú e logo depois com o Bom Dia Legal. Tá bom? Combinado? Então a gente fecha o Bom Dia Legal de hoje com Phil Collins.

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0: Três alunos do terceiro ano do Centro Educacional Municipal Ivo Silveira foram premiados no concurso Educação para o Trânsito 2026, promovido pela Autarquia Municipal de Trânsito, BC Trânsito, através da Escola Pública de Trânsito de Balneário Camboriú. A premiação, realizada nesta terça-feira, ocorreu durante a ação de abertura da Semana Nacional do Trânsito no município e contou também com a participação de representantes da Secretaria de Educação, Lions Club e Federação dos Conselhos Comunitários de Segurança Pública do Estado de Santa Catarina, o FEConsegue. O concurso teve como tema Pequenos Guardiões do Trânsito e envolveu 88 estudantes das três turmas do terceiro ano do Centro Educacional Municipal Ivo Silveira, que participaram do programa Transitar. Durante as atividades, os alunos foram convidados a elaborar frases relacionadas à segurança viária, colocando em prática os conhecimentos desenvolvidos ao longo do programa. As frases premiadas foram: o trânsito é uma das coisas que ensina as pessoas a ficarem seguras e terem muito cuidado ao atravessar a rua, de autoria de Maia Fronza Ferreira. É muito importante passar na faixa de pedestre e devemos respeitar as placas de sinalização, de autoria de Lucas Gabriel Nascimento de Oliveira. E você deve respeitar as placas de segurança, não dirigir mexendo no celular, porque isso pode causar algum acidente. Você deve respeitar o trânsito para não levar uma multa. A frase de autoria de Nicolas Emanuel. Realizado desde 2025 em Balneário Camboriú, o programa Transitar promove atividades educativas de conscientização voltadas à formação das crianças para o trânsito, trabalhando valores como respeito, responsabilidade, empatia e cuidado com a vida.
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15: O cidadão chegou em casa totalmente embriagado, tarde da noite. Ô, amor, abre a porta aqui. A mulher brava lá dentro não queria abrir a porta, né? Ô, meu bem, abre a porta aqui. E ela fazendo de conta que não estava ouvindo, né? Aí ele apelou, falou: ô, amor, abre a porta aqui, ó. Eu trouxe uma rosa. Eu trouxe uma rosa pra mulher mais bonita do mundo. Aí ela ficou assim, toda, né? Meio sem jeito, foi lá, falou: vou abrir a porta. Abriu a porta e ele lá, tudo bebaço. Ela falou: ué, cadê a rosa que você falou? Ele falou: e cadê a mulher mais bonita do mundo, ué?

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1: 23 de setembro, aniversário de Paulo Ricardo. Paulo Ricardo Oliveira Neri de Medeiros. Nasceu no bairro da Urca, no Rio de Janeiro, dia 23 de setembro de 1962. A sua relação com a música começou cedo, aos 5 anos de idade. Ele foi levado pela sua professora do Jardim de Infância para se apresentar no programa de televisão A Hora do Tio Vinícius, da TV Globo, apresentado por Augusto César Vanucci. Depois de morar no Rio de Janeiro, Brasília e Florianópolis, montou sua primeira banda em 1978 em São Paulo, com o amigo Ismael. A banda se chamava Trilha Sonora. Depois ele cursou jornalismo na USP e, após conhecer o tecladista Luiz Schiavon, formou uma nova banda chamada Aura, sem resultados expressivos. Após 6 meses na Europa, ele voltou para o Brasil e, como Schiavon, montou a banda RPM, juntamente com o guitarrista Fernando Deluc e o baterista Moreno Júnior, substituído em seguida por PA Paulo Pagni. O RPM começou a se apresentar em várias casas noturnas em São Paulo e chamou atenção das gravadoras. Fechou um contrato inédito para 5 discos com a CBS. O disco Revoluções por Minuto foi gravado nos estúdios Transamérica em São Paulo entre 1984 e 1985, com produção de Luiz Carlos Maluli. O disco vendeu na época mais de 600 mil cópias. Em 1986, lançaram o disco Rádio Pirata ao Vivo, dirigido por Ney Matogrosso, que vendeu mais de 2.700.000 cópias por todo o Brasil. Com o fim do RPM em 1989, Paulo Ricardo decidiu então seguir em carreira solo. Paulo Ricardo continua na estrada e agora em 2026 o eterno vocalista do RPM segue levando rock brasileiro aos palcos de todo o Brasil. Ele está celebrando 40 anos do disco Rádio Pirata ao Vivo e apresenta sucessos como Olhar 43, Rádio Pirata, Glórias Geladas e Revoluções por Minuto. Aos 64 anos, Paulo Ricardo continua mostrando que os grandes clássicos do rock nacional permanecem vivos e conquistando novas gerações. E a Rádio Camboriú homenageia hoje o eterno RPM Paulo Ricardo pelo seu aniversário.

0: 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Meio-dia e 45.
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2: A Secretaria de Obras Móvel chegou ao bairro Estaleiro na manhã de segunda-feira. Até sexta-feira, a unidade ficará instalada na rodovia Rodezindo Pavan, número 8000, em frente à base da Guarda Municipal, com atendimento das 8 às 12 e das 13 às 18. O projeto foi criado para facilitar o dia a dia dos moradores no acesso aos serviços da Secretaria. Situações como buracos nas ruas e necessidade de reparos na drenagem podem ser resolvidos de forma mais rápida, sem que seja preciso ligar ou se deslocar até a prefeitura. Ao chegar à unidade, o cidadão é atendido pela equipe e registra sua demanda. Quando a solicitação é de competência da Secretaria de Obras, é emitida uma ordem de serviço, que é encaminhada às equipes responsáveis pela execução. Caso o pedido não seja atribuição da pasta, o munícipe recebe a orientação necessária e a demanda é direcionada ao setor competente. A estrutura de obras móvel oferece mesa, cadeira, água e ar-condicionado, garantindo conforto e acolhimento durante o atendimento desde o lançamento do projeto. Em abril de 2025, já foram registradas mais de 1.200 ordens de serviço. Da redação da Camboriú FM, Jeane Munaretti.
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gente, já tô chegando pra ficar junto com você na nossa tarde bacana da Camboriú. Tamo por aqui. Já tô chegando pra ficar junto com vocês na nossa tarde bacana. Muito prazer, eu sou o Kleber Massaneiro e tamo por aqui, claro. A gente curte estar na Camboriú. Você tá curtindo também? Então vamos juntos. Cantando, nos divertindo sempre. Porque aqui é a Rádio Camboriú, a rádio que a gente ama. Hoje é quarta-feira, já estamos na primavera. E quando chega a primavera, a gente já vai curtindo um pouquinho mais. É verdade, galinho? Chegou a primavera. Primavera são borboletas, arco-íris, pássaros cantando, flores desabrochando. E tá aí um friozinho hoje, né? Que nem parece que acabou o inverno. Teve dia do inverno que não era tão frio quanto tá hoje. Que coisa, gente, que coisa. Hoje eu queria ver arco-íris, aí pelo visto não vai ter, né? Queria ver passarinhos, borboletas, beija-flor e tudo mais, mas acho que tá difícil. Se eu quiser passarinho, vou ter que botar aqui, ó. Passarinho de fundo aqui enquanto eu vou falando junto com vocês aqui. Mas vamos que vamos abrir aqui agora a nossa tarde bacana. Daqui a pouco eu vou falar pra você, vou explicar o que que a gente comemora no dia de hoje. Hoje a gente comemora um monte de coisa bacana. Depois eu vou falar porque agora a gente já vai pra primeira música de hoje, Dual Sessions com Broken Wings.

show de audiência. Jean e Giovanni, nem dormindo consigo te esquecer. Jota Quest cantando fácil, extremamente fácil. E também Dual Sessions com Broken Wings, uma versão da música Broken Wings. Bom, a gente já vai agora direto pro intervalo, correndo. Já vou trazer aqui o nosso WhatsApp para você participar. Como eu falei lá no comecinho do programa, já eu vou dizer tudo o que a gente comemora no dia de hoje. É, Cabrinho, um dia para celebrar e comemorar muito. Além, claro, da primavera que já chegou ontem à noite, 9:05 da noite, chegou a primavera. Você sentiu aquele... Você sentiu aquele arzinho fresquinho da primavera chegando no seu rosto? Pois é, tô sentindo até agora esse friozinho aí. Vou pro intervalo e já volto com mais músicas aqui na

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carimbão, o carimbão desse aqui, ó. Só a Rádio Camboriú pra mandar carimbão lá no fundo do seu coração. Enquanto você vai mandando também no meu Instagram, @kleber.macaneiro. Vai deixando aqui de onde é que você está nos ouvindo, manda um recado, um abraço, pode mandar áudio. Manda também no meu Instagram, que eu já mando essa resposta bacana pra você daqui a pouco, tá? Tá na hora de curtir música. Já já eu mando os alôs aqui no WhatsApp, daqui a pouquinho. Que tal a gente começar com Lady? Essa música belíssima com Lionel Richie.

Rádio Camboriú ligou, ficou na Camboriú. Bruno Marrone, só pro meu prazer, eu te recriei. Essa é a versão ao vivo do Bruno Marrone. Teve sambô com jeito sexy. A versão pagodinha do jeito sexy, sexy, sexy. E também é cabrinha, gostou? E teve Lionel Richie com Lady, abrindo a mesma sequência. 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
7: E lá vamos nós, depois do intervalo comercial que foi rapidinho, já sabemos de tudo. Agora tá na hora de curtir mais música, pra

que nós comemoramos hoje, hein? Pra quem quer saber, hoje, você sabe que hoje é dia 23, é 23 de setembro. Hoje é o Dia Internacional da Língua de Sinais, importante lembrar disso, né? É o dia do combate ao estresse, muito importante. A gente que vive tão estressado, né? Eu não, né? Mas você deve viver estressado, não vive? Então, hoje é o dia do sorvete, olha que delícia, é dia do sorvete, cabrinha. Tô pra sentir uma dor de cabeça. É eu pegar um sorvete e me dar dor de cabeça. Hoje também é o dia do soldador, aquele que trabalha com a solda. Temos muitos, né, soldadores, os estaleiros aqui na região de Itajaí fazendo seus navios, barcos, muitos soldadores. E hoje também é o dia dos filhos. Olha que bacana. Parabéns pra todos nós que somos filhos de alguma maneira, né? Todos nós somos filhos, né? É, pode ser pai, avô também, mas somos filhos de alguém. Hoje é o dia dos filhos. Cuide dos seus filhos. Cuide muito, porque vale a pena. Bom, enquanto a gente vai daqui a pouco separando alguma coisa para falar de cada uma dessa data importante de hoje, a gente vai trazer mais músicas, lógico, e começa com Justin Bieber, Sorry, é a primeira música desse bloco.

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1: Camboriú FM, 13 para as 2.
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Vamos que vamos mandar alô e abraço pra tanta gente aqui no nosso WhatsApp. Então vamos começar. Pra quem que eu vou mandar abraços aqui? Deixa eu ver. O Jurandir Melo, ligadão. Grande Paulo Lima, tá por aí, pediu o carimão. Paulo, tô ligado, levou.

você tá? Tudo bem? Séries Felski, um abraço. Rodrigo Pé de Pano, quero mandar um abraço aqui pro Sidney Binfield, pro Edson Machado, ligadão, Reginaldo Souza Machado, a Marli Andreata, o Rafael Pinheiro, Felipe, Felipe de Itajaí, Eliane de Navegantes, que mais? A Isabel de Itapema, isso, Isabel Itapema, se eu não me engano, é isso, né? Opa, carimbão pra Isabel também, pra Simone, pro Felipe que tá ligadão em Itajaí, né, Felipe? Um abraço pra Simone, também é de Itajaí, tá ligadinha. O Renato tá aí junto com a gente, grande garotão. A Kátia, nossa querida amiga, ligada. O Rafael também tá por aqui. A Ivandete Teixeira, Tereza Benites. A Luciana tá por aí também. O Marquinhos, grande Marquinhos. Cristiano de Camboriú. Mário Augusto,

recado aqui pro Léo, né? O Léo de Navegantes, que também tá ligado aqui na nossa rádio Camboriú FM. Quanta gente, né? Esses todos mandam recados no meu Instagram e eu respondo por aqui, porque aqui você entra e fica à vontade pra curtir. E através do meu Instagram eu coloco você na página amarela e mando também aquele carimbão pra todos vocês. Que tal a gente curtir agora Justin Bieber? É isso, não? Justin Bieber a gente já tocou, né? Já tocamos, é? Vamos mudar aqui, Balaião. Muda aqui, Balaião. É, Cabrinha, já tocamos o Justin Bieber no bloco passado. Vamos trazendo agora a Beyoncé clássica. Hello com ela, Beyoncé.

Um show de audiência aqui na sua rádio Camboriú, música do César Menotti e Fabiano, ciumenta, para de ser tão ciumenta, você é ciumenta, cabrinha? Esse ciúme de quê? Do bode? Cuidado. Teve também Beyoncé no comecinho do bloco com o Halo.

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9: Balneário Camboriú registrou um plantio de mais de 2.100 árvores em menos de um ano desde o lançamento do BC Mais Arborizada. O plano de ação da prefeitura prevê o plantio em diversos pontos do município, com o intuito de promover sustentabilidade, conscientização ambiental e melhoria da qualidade de vida da população. O levantamento é da Secretaria do Meio Ambiente e Sustentabilidade, o SEMAN, responsável por realizar os plantios periodicamente em locais adequados, seguindo o mapeamento resultante do diagnóstico de arborização urbana feita via software. Lançado em setembro de 2025, o BC Mais Arborizada tinha como meta inicial o plantio de 1.000 mudas em um ano, objetivo alcançado em poucos meses de trabalho. Segundo a SEMAN, os próximos plantios estão previstos para os próximos dias em pontos pré-definidos na Avenida Santa Catarina, no bairro dos Estados. A secretaria também prepara uma ação para outubro no novo trecho da Avenida Prefeito Meirinho, no bairro dos municípios, via que passa por obras de ampliação e receberá arborização do programa. Da redação da Camboriú FM, Jeane Munaretti.
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17: 23 de setembro, aniversário de Paulo Ricardo. Paulo Ricardo Oliveira Neri de Medeiros nasceu no bairro da Urca, no Rio de Janeiro, dia 23 de setembro de 1962. A sua relação com a música começou cedo, aos 5 anos de idade. Ele foi levado pela sua professora do Jardim de Infância para se apresentar no programa de televisão A Hora do Tio Vinícius, da TV Globo, apresentado por Augusto César Vanucci. Depois de morar no Rio de Janeiro, Brasília e Florianópolis, montou sua primeira banda em 1978 em São Paulo, com o amigo Ismael. A banda se chamava Trilha Sonora. Depois ele cursou jornalismo na USP e, após conhecer o tecladista Luiz Schiavon, formou uma nova banda chamada Aura, sem resultados expressivos. Após 6 meses na Europa, ele voltou para o Brasil e, como Schiavon, montou a banda RPM, juntamente com o guitarrista Fernando Deluc e o baterista Moreno Júnior, substituído em seguida por PA Paulo Pagner. O RPM começou a se apresentar em várias casas noturnas em São Paulo e chamou atenção das gravadoras. Fechou um contrato inédito para 5 discos com a CBS. O disco Revoluções por Minuto foi gravado nos estúdios Transamérica em São Paulo entre 1984 e 1985, com produção de Luiz Carlos Maluli. O disco vendeu na época mais de 600 mil cópias. Em 1986, lançaram o disco Rádio Pirata ao Vivo, dirigido por Ney Matogrosso, que vendeu mais de 2.700.000 cópias por todo o Brasil. Com o fim do RPM em 1989, Paulo Ricardo decidiu então seguir em carreira solo. Paulo Ricardo continua na estrada e agora em 2026 o eterno vocalista do RPM segue levando rock brasileiro aos palcos de todo o Brasil. Ele está celebrando 40 anos do disco Rádio Pirata ao Vivo e apresenta sucessos como Olhar 43, Rádio Pirata, Glórias Geladas e Revoluções por Minuto. Aos 64 anos, Paulo Ricardo continua mostrando que os grandes clássicos do rock nacional permanecem vivos e conquistando novas gerações. E a Rádio Camboriú homenageia hoje o eterno RPM Paulo Ricardo pelo seu aniversário.

sabe que aqui na Rádio Camboriú temos a música filé do dia, não sabe? Todos os dias tem a filézinha do dia aqui, galinho. E tá na hora do filé do dia de hoje, música com aniversariante do dia, Paulo Ricardo, do RPM. Grande Paulo Ricardo, o RPM já não existe mais, né? Banda não existe mais, os únicos sobreviventes ainda do RPM, digamos assim, porque tem dois que já faleceram. Temos ainda o Fernando Deluc e o Paulo Ricardo, que tá de aniversário hoje, estão vivos ainda. Luiz Schiavon e P.A. Paulo Pagni já são falecidos. Mas a gente vai tocar uma música do RPM pra matar a saudade.

Esse foi Pink Schmitz com Primeiros Erros. Essa chave. Ai, nem tá chovendo assim, né? Também tivemos Air Supply com Lost in Love. E ainda RPM Rádio Pirata, música filé do dia, versão remix do Rádio Pirata, com RPM na voz de Paulo Ricardo, que é o aniversariante homenageado.

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Edilza Maria, Gilmara, Ceres Felski, Cleiton Pereira, Elosman da Paraíba. Ô, Elosman, faz tempo que eu não mando alô pra você, né? Tá aí, ó. Caribão pro Elosman da Paraíba. Quero lembrar aqui quem mais aqui do Lindomar Caminhoneiro, do Monte Alegre, tá sempre ligadão, viajando. Norte, Sul, Leste, Oeste, Faroeste, Lindomar, aquele abraço. O Renato Quevedo, da região de Porto Belo, de Itapema, Perequê, tá sempre circulando por aí também. A Vera Lúcia e o Modesto estão em Penha, sempre curtindo nossa programação também, né? Que mais? O Isaac Somoroski Júnior, na manutenção de grandes barcos, sempre trabalha lá, ainda mais hoje, que é o dia do, hoje é o dia do soldador também, parabéns aqui, ó, e um carimbão para todos que trabalham nas manutenções de grandes embarcações, pros soldadores, é hoje, carimbão para todos, em nome do nosso querido amigo Isaac Somoroski. Tá na hora de ouvir Lady Gaga. Que tal a gente ouvir uma do da Lady Gaga? Segure na minha mão, música mais tranquilinha, Hold My Hand.

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Gente, ouviu Michel Teló, Aí Se Eu Te Pego, tá ele aí, Michel Teló, Aí Se Eu Te Pego, ai, ai. Sabe que ele fez uma versão em inglês dessa música aí, né? Porque essa música fez sucesso internacional. Ele gravou em inglês, não pegou. O que pegou mesmo foi em português. O bom de velho português. Bom, a gente ouviu também o Vini com Requebra e Lady Gaga, Hold My Hand. Fechou o bloco? Tem mais, né? Tarde bacana, não tá

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12: O médico foi chamado por um português para consultar a sua esposa, que estava muito mal em casa. Chegou lá, o médico examinou tudo e falou: é, pela minha experiência, eu acho que a Maria já está morta, viu? Aí a Maria: não, doutor, eu estou viva. O português falou: cala a boca, Maria, você vai querer discutir com o médico?
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hoje, é hoje, gente. É hoje. Hoje é dia 23 e é o dia dos filhos. É uma data muito importante essa data. Você que tá trabalhando agora, né, que quer saber por que que hoje é o dia dos filhos, hoje a gente comemora essa data, a gente comemora o dia dos filhos, porque é uma data que foi criada com o intuito de ajudar a fortalecer justamente laços filiais que ligam pais, mães e filhos, claro. No agito do mundo contemporâneo, né, a gente tá agitado, trabalhando muito, um dia tudo é muito corrido, então muitos pais trabalham muito e acabam não aproveitando os momentos livres para acompanhar o cotidiano em relação aos seus próprios filhos e filhas. Quando eu digo pai, isso não é só o pai, é a mãe também. No dia dos filhos, que é hoje, o objetivo é justamente chamar a sua atenção e a atenção dos pais e quem tem filhos, principalmente filhos crianças, para que possam repensar suas rotinas e separar um tempinho especial dedicado exclusivamente à sua família, a seus filhos, que estão sempre junto com você, que são os seus, né? Para que você trabalha tanto? Para conseguir dinheiro para quê, de repente, hein? Para dar uma vida melhor para os seus filhos, mas o que adianta se você está deixando tudo de lado, trabalhando um monte e quase nem vê os seus filhos? Hoje é o dia para você pensar isso, né? E lembrar que os seus filhos estão aí, precisam de você também. Na realidade, o dia 23 de setembro é a comemoração do Dia dos Filhos em Portugal, tá, gente? Não é aqui no Brasil, mas a gente comemora aqui no Brasil também, porque essa data começou a se popularizar no Brasil, a exemplo da tradição de Portugal também. E além do dia 23 de setembro, que é o Dia do Filho em Portugal, e a gente já traz aqui pro nosso Brasil varonil, os últimos anos também tem sido comum celebrar o Dia dos Filhos no dia 5 de abril. Hoje é o Dia dos Filhos em Portugal, mas nós podemos comemorar aqui também, porque sempre é muito bom estar junto com os seus filhos, com os nossos filhos. Hoje é dia de curtir muita música e lembrando

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Hoje tem mensagem aqui no nosso WhatsApp pra você que tá mandando aquele alusão. Qual é o nosso número? Você lembra qual é o número? Ele aí. Falou e disse 47992-675-901. Quero mandar um abraço lá pro nosso amigo Paulo Salovski. Alô, Paulo Salovski, o Adriano das Scooter aí juntos, trabalhando, curtindo a Rádio Camboriú. Sei que às vezes não dá de mandar mensagem, mas estão sempre ouvindo, que eu sei. Paulo Salovski e o nosso querido Adriano das Scooters. Quero mandar um beijo aqui pra Pati Clabundi, nunca mais ter mandado alô pra ela. Solange Fátima, como é que você tá? Tudo bem? Marli, Terezinha, Leonardo Marcos, o Ednei de Navegantes, o Marrison está em Barra Velha, a Ângela em Balneário Camboriú, André de Penha curtindo também. Quero mandar um alô aqui pra Luziane de Navegantes e a Evelyn, sempre juntos com a gente. E agora na Rádio Camboriú, que tal a gente ouvir uma música da Laura Pausini? Inascença de Té. Lentinha, tranquilinha, né? Laura Pausini sempre cai muito bem na programação.

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Plebe Rude, até quando esperar? A plebe ajoelha. Essa aqui é da época que eu era adolescente, ô. Ô cabrinha, bem bacana. Plebe Rude. E teve também Laura Pausini com Inascenza de T. Você está sim na Rádio Camboriú e nós estamos aqui levando música pra você curtir. E que tal? Que tal você subir o som? Porque eu já volto daqui a pouco após o intervalo com mais músicas na nossa Rádio Camboriú. Pra você

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3: A queda do helicóptero que matou 5 pessoas em Urubici, na Serra Catarinense, será investigada em 2 frentes, pela Polícia Civil e pelo Centro de Investigação e Prevenção de Acidentes Aeronáuticos, o CENIPA, órgão da Força Aérea Brasileira. Entre as vítimas estão o cantor Rick, da dupla Rick Renner, e o empresário Bruno Avelar. A aeronave, um modelo Bell 430, perdeu o sinal na segunda-feira e foi localizada nesta terça-feira. Os outros 3 ocupantes eram o videomaker Paulo Soares, o piloto Antônio Roberto Nóbrega de Araújo, copiloto Leopoldo Barros Teixeira. A investigação da FAB busca prevenir novos acidentes e melhorar a segurança dos voos no país. Já a Polícia Civil vai abrir um inquérito para apurar as circunstâncias do acidente e verificar se houve conduta humana dolosa, ou seja, com intenção ou culposa sem intenção, por negligência, imperícia ou imprudência que tenha contribuído para a queda. Em relação à investigação do CENIPA, os representantes foram chamados nesta terça-feira para realizar os primeiros trabalhos. Os técnicos fizeram a coleta e confirmação de dados, a verificação dos danos causados à aeronave ou pela aeronave, além do levantamento de outras informações relevantes. Em relação aos corpos, o resgate ocorreu na tarde desta terça-feira. Eles chegaram à Polícia Científica em Florianópolis por volta das 18 horas e foram passados por exames cadavéricos. Da redação da Camboriú FM, Jeane Munaré.
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Sabia que hoje é o dia do sorvete? Hoje é o dia do filho, mas hoje também é o dia do sorvete. Aproveita, já compra um sorvetinho, leva pro seu filho, pra sua filha. Nós já estamos na primavera. Primavera é arco-íris, é borboletas, é sol gostoso, é tudo de bom, né? Primavera é flores desabrochando, beija-flor voando, borboletas e por aí vai. Quando tem muita borboleta, a gente chama de paná-paná. Mas eu quero falar mesmo é sobre o sorvete. Hoje é o dia do sorvete. Quem não gosta de um sorvetinho, né? É hoje, 23 de setembro, dia nacional do sorvete. Data que celebra uma das sobremesas mais populares do Brasil e foi criada pela Associação Brasileira das Indústrias do Setor de Sorvetes. Não sorvete, mas a data, o dia do sorvete. A escolha de setembro está relacionada ao período de transição para os meses mais quentes do ano, quando tradicionalmente aumenta a produção e a procura do sorvete. A sobremesa mais gelada e mais gostosa. Quem não gosta de um bom sorvete, né? Olha, eu confesso pra você que quando eu tô tomando sorvete, eu boto uma colher de sorvete na boca, parece que meu cérebro vai congelar, congela o cérebro, não tem, dói. Você pensa na dor de cabeça que dá. Acontece isso com você também? Algumas pessoas acontece isso, né, cabrinha? Eu sou uma delas, mas nem por isso eu deixo de saborear o sorvete. Eu pego um sorvete e já olho pra minha esposa quando a gente vai tomar sorvete, né? E já falo, ixi, lá vou eu sentir dor de cabeça de novo. Mas vale a pena, né? Parece dar vontade de pegar, bater com a cabeça num poste de tanta dor. Mas que vale a pena. É coisa assim, segundo, gente. Toma um pouquinho de água e vai sentir dor de cabeça depois de novo.

Camboriú, só as melhores, Alesso, Without You, Roberto Carlos, o nosso rei, em detalhes, com a música Rotina, e teve Rennie Kara com Flashdance, What a Feeling, partiu pro intervalo, e a Rádio Camboriú já volta já.

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tarde bacana, sensacional, né? Hora de curtir mais músicas. No bloco passado eu falei um monte do sorvete, me deu até vontade de tomar um sorvete, mas tá chegando aí um cafezinho, né, cabrinha? Já vamos tomar aquele cafezinho, sim, deixa o sorvete pra logo mais. Embora, dá vontade até de tomar um sorvete agora. Lá vou eu sentir dor de cabeça de novo. Vamos de Diogo Nogueira, Verdade Chinesa.

coração do Brasil. Tá aqui no seu rádio, Shania Twain, From This Moment. Essa música linda, sensacional da Shania Twain. Tivemos também na programação Diogo Nogueira com Verdade Chinesa. E a gente já vai pro intervalo pra voltar, porque aqui a sua música toca.

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0: 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Prazerzão, eu sou o Kleber Massaneiro com você, @Kleber.Macaneiro. Pode me seguir no Instagram que eu já sigo você também, @Kleber.Macaneiro. Opa, é strike pra você hoje, essa nossa tarde bacana de quarta-feira, meio da semana, já tá de começar a pensar no leitinho gelado, oh, maravilha, mas eu tô só pensando, não tô agindo com nada não. Vamos com o Hathaway, você lembra dessa, anos 90? What is love, baby, don't hurt me no more. Lembra? Então vamos lá, What is Love com Hathaway.

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RPM, o nosso aniversariante do dia, o Paulo Ricardo. RPM com Olhar 43, versão remix. Sim, o Paulo Ricardo está de aniversário hoje, cabrinha. Sim, estamos até fazendo homenagem para ele lá no Instagram da sua Rádio Camboriú. Inclusive, tem uma homenagem muito bacana pro Paulo Ricardo. RPM fechando o bloco com Haraway. What is up?

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Kleber Massaneiro e você, é claro. Bacana, né? Tarde bacana de volta, de volta. E o que que a gente vai trazer agora? Deixa eu dar uma olhadinha nas músicas que nós temos aqui. O Balaião hoje tá demais, hein? O Balaião tá sempre demais, é cabrinha, mas hoje está se superando e tá na hora. Então tá na hora. De seguir com mais música pra você curtir na sua viagem. Viagem musical, viagem pela Rádio Camboriú. Esteja onde você estiver, em qualquer lugar. Tá dirigindo, tá de carona, tá trabalhando, tá se divertindo, tá curtindo, né? Então a gente vai com Elton John, Can You Feel the Love Tonight? É lentinha, tranquila, mas é Elton John na Rádio Camboriú.

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2: Olívio Beltrão, sócio do cantor Rick da dupla com Renner, havia sido convidado para viajar no helicóptero que caiu no interior de Urubici. Olívio, no entanto, decidiu fazer o percurso de carro. A aeronave foi encontrada nesta terça-feira. Nenhum dos 5 ocupantes sobreviveu. Além do sertanejo, estavam na aeronave o empresário Bruno Avelar, o videomaker Paulo Soares, o piloto Antônio Roberto Nóbrega de Araújo e o copiloto do helicóptero Leopoldo Barros Teixeira. O helicóptero desapareceu na tarde de segunda-feira, após decolar de Porto Belo pela manhã. O destino era São Joaquim, na Serra, em uma viagem de cerca de 190 quilômetros. O grupo, incluindo Olívio, tinha um almoço agendado para as 12 horas em uma vinícola de São Joaquim, com a presença do prefeito da cidade. Após a confirmação da queda e das mortes, Olívio lamentou a perda do amigo. Eles eram sócios em um empreendimento imobiliário de São Joaquim. Da redação da Camboriú FM, Jeane Munaretti.
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3: 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E aí, pessoal, tudo bem? Boa tarde, já estamos de volta. Fechou o intervalo, estamos por aqui de novo na sua Rádio Camboriú, a rádio que é sua. É sua, é nossa, é minha, é de todo mundo, porque a Rádio Camboriú pertence à nossa região de Balneário Camboriú, para você ouvir, entrar, se sentir à vontade. É hora daquele cafezinho da tarde, né? Hoje é primavera, mas um cafezinho vai bem na primavera. Vamos tomar um cafezinho junto comigo, ô, cafezinho delicioso, aquela delícia. Cafezinho preto, que não tem leitinho no café não, leitinho só gelado, mas é para mais tarde aqui, né, Cabrinha? Agora é um cafezinho preto, 7 colherinhas de açúcar e... E uma delícia de café com biscoito. Que é isso? Eu vou pegar uns biscoitinhos aqui, umas bolachinhas. Nós vamos com uma versão bacana com inteligência artificial aqui, ó. A versão de Neil Diamond, Song Sun Blue. Conhece? Vai conhecer agora. Só Camboriú pra tocar uma música dessa pra você, hein? Só música boa, Song Sun Blue.

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É música boa o tempo todo. Barry Manilow com que o seu Can't Smile Without You. Essa música lentinha do Barry Manilow. A gente teve o Ed Mota. Você mentiu pra mim, hein? Ed Mota dizendo que você mentiu pra mim. Você mentiu? Mentiu pra mim, cabrinha? Não, né? Só Ed Mota. E a gente abriu com a versão da música do Neil Diamond, Songs and Blue. Tá de boa.

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nós temos música boa, é claro que nós temos. E nós temos principalmente coisas boas, como você que curte a nossa programação. É tudo pra você. Sabia que hoje é o dia do combate ao estresse? Você anda meio estressadinho no trânsito, hein, Galinho? Galinho tá estressado, né? Você anda meio estressadinho no trânsito? Hoje é o dia mundial do combate ao estresse, é hoje. E tem como objetivo conscientizar as pessoas sobre os impactos físicos e mentais da condição, conforme divulgado pelo Conselho Federal de Fisioterapia e Terapia Ocupacional, o CONFITO. Pois é, mas o que é o estresse? O estresse, ele é uma resposta física e hormonal do corpo para enfrentar situações de perigo e grandes desafios. O mecanismo do lutar e fugir do nosso corpo aqui, tá? O excesso prejudicial torna-se nocivo quando se torna crônico, sobrecarregando o organismo de forma contínua. Dá os efeitos físicos do estresse: dores de cabeça, tensão muscular, cansaço constante, mentais e emocionais, sintomas, irritabilidade, alterações no sono, ansiedade, falta de concentração. Como é que você pode se prevenir com o estresse? Fazendo atividade física, pausar aí a sua rotina, dar uma mudadinha na sua rotina, praticar respiração profunda, né? Ajuda profissional também é importante contra o estresse, por que não? Então, tá aí pra você, só pra dizer que hoje também é o dia mundial do combate ao estresse. Não vamos nos estressar, vamos nos acalmar. E você quer se acalmar? Nada melhor do que curtir a programação da Rádio Camboriú, que traz agora, por exemplo, o Gavin James com Always.

ligou, ficou à vontade. Essa última foi o Rick Renner. Quando? Só pra gente fazer uma espécie de uma homenagem ao Rick que a gente perdeu ontem, né? Um brinde ao Rick, grande músico, grande cantor, compositor, Rick da dupla com Renner, que faleceu antes de ontem, na verdade não foi ontem, né? Foi dia 21, dia do acidente do helicóptero. Ontem apenas o helicóptero foi encontrado, mas a gente já recebeu um bombardeio de informações a respeito disso tudo, né? E o velório do Rick deve acontecer amanhã na cidade de Sorocaba, em São Paulo. Amanhã, tá? Velório aberto do cantor Rick da dupla Renner, que a gente acabou de ouvir. Fizemos essa pequena homenagem pra ele. Quando é o nome da música? Também tivemos Chega Mais, da Rita Lee, Gavin James com Always, fechando o bloco. Eu sou o Kleber Massaneiro e você está na Rádio Camboriú FM.

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9: Dois matutos se encontram. O primeiro fala assim: rapaz, eu tô com uma dúvida aqui, eu queria entender alguma coisa aqui, ó. Falou, mas entender o quê? Falou assim: eu queria saber como que, mesmo no escuro, o pernilongo sabe onde é o ouvido da gente, hein?

seu coração. Sejam bem-vindos. Boa tarde, meus amigos. Eu sou o Kleber Massaneiro, Carimbões, aqui, ó. Pra todos que estão ligados na Rádio Camboriú agora, trabalhando com seu carro, com seu caminhão, com sua embarcação. Quantos aí nos mares, nas embarcações, curtindo a nossa programação, não só nos mares, como também no Rio Itajaiaçu, na região do Porto Itajaí, Navegantes. Você que está atravessando pelo seu ferry boat, você que está no centro de alguma cidade, no interior, no asfalto, correndo. Nem tão rápido assim, porque tem limites de velocidade. A gente quer que você chega lá, como já diria a velha canção, né? E seu motorista vai mais devagar, que desse jeito vivo não vou chegar. Eu não tenho pressa, pressa de morrer, pra chegar cedo, o bom é ir devagar, né, cabrinha? Então vamos devagar, curtindo um grande clássico na nossa música Rolling Stones com Start Me Up.

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LS Jack, você chegou. Fechou o bloco, minha trilha tá pulando aqui, ó. Tá maluquinha minha trilha. LS Jack com Você Chegou. E também tivemos os Rolling Stones com Start Me Up. Pronto, já tá estabilizada a minha trilha aqui, ó. Start Me Up, Never Stop. Boa música, né? Com os Rolling Stones, né, cabrinha? Adoro demais.

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1: 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Aí no seu rádio.
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1: Com certeza absoluta, você está na Rádio Camboriú FM. Em 90.1. Ou nos ouvindo pela internet. Ou nos ouvindo pelo aplicativo, pelo site da Camboriú, pela Alexa. Nós estamos em todas as plataformas. Temos Instagram, temos site, temos tudo pra você. WhatsApp, pra você sempre ter um jeitinho de entrar em contato com a gente e dizer de onde é que você ouve a nossa Camboriú FM. Valeu, gente. Um abraço apertado para todo mundo. Quero agradecer a cada um que ficou comigo nessa tarde bacana da nossa Rádio Camboriú e dizer a você que hoje a tarde bacana vai ficando por aqui. Primeiro dia completo da nossa primavera, e a primavera é mais gostosa quando você ouve boa música aqui na Camboriú FM. Um abraço apertado para todo mundo. Amanhã eu encontro você 1 hora da tarde. Nosso horário marcadinho aqui na Rádio Camboriú, tá bom, gente? Um beijo grande, tchauzão e até lá. Para finalizar a programação, o último bloco começa com Andrew 60.

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1: 5:04.
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3: O ministro Luiz Fux do Supremo Tribunal Federal foi sorteado nesta terça-feira novo relator de um mandado de segurança que busca obrigar o Senado a divulgar informações de entrada e saída de pessoas, incluindo a advogada Viviane Bassi de Moraes e o banqueiro Daniel Vorcaro. Nesta segunda-feira, o ministro Alexandre de Moraes, que é casado com Viviane, se declarou impedido para atuar como relator desse mandado de segurança. Ele havia sido escolhido relator após sorteio do sistema do STF. Moraes alegou que não podia prosseguir no caso e citou em despacho o Código de Processo Civil, que diz que o juiz não pode exercer suas funções em um determinado processo caso um cônjuge seja parte. A solicitação de informações sobre os registros de entrada e saída do Senado também envolve José Ferreira da Silva, o Frei Chico, e Fábio Luiz Lula da Silva, irmão e filho do presidente Luiz Inácio Lula da Silva, respectivamente, e Antônio Carlos Camilo Antunes, que é conhecido como Careca do INSS. Após Moraes se declarar impedido, o caso foi remetido à presidência do STF para nova distribuição. Depois do novo sorteio, Fux foi designado o relator do mandado de segurança. Da redação da Camboriú FM, Jeane Munaretti.
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23 de setembro, aniversário de Paulo Ricardo. Paulo Ricardo Oliveira Neri de Medeiros. Nasceu no bairro da Urca, no Rio de Janeiro, dia 23 de setembro de 1962. A sua relação com a música começou cedo, aos 5 anos de idade. Ele foi levado pela sua professora do Jardim de Infância para se apresentar no programa de televisão A Hora do Tio Vinícius, da TV Globo, apresentado por Augusto César Vanucci. Depois de morar no Rio de Janeiro, Brasília e Florianópolis, montou sua primeira banda em 1978 em São Paulo, com o amigo Ismael. A banda se chamava Trilha Sonora. Depois ele cursou jornalismo na USP e, após conhecer o tecladista Luiz Schiavon, formou uma nova banda chamada Aura, sem resultados expressivos. Após 6 meses na Europa, ele voltou para o Brasil e, como Schiavon, montou a banda RPM, juntamente com o guitarrista Fernando Deluc e o baterista Moreno Júnior, substituído em seguida por PA Paulo Pagni. O RPM começou a se apresentar em várias casas noturnas em São Paulo e chamou a atenção das gravadoras. Fechou um contrato inédito para 5 discos com a CBS. O disco Revoluções por Minuto foi gravado nos estúdios Transamérica em São Paulo entre 1984 e 1985, com produção de Luiz Carlos Maluli. O disco vendeu na época mais de 600 mil cópias. Em 1986, lançaram o disco Rádio Pirata ao Vivo, dirigido por Ney Mato Grosso, que vendeu mais de 2.700.000 cópias por todo o Brasil. Com o fim do RPM em 1989, Paulo Ricardo decidiu então seguir em carreira solo. Paulo Ricardo continua na estrada e agora em 2026, o eterno vocalista do RPM segue levando o rock brasileiro aos palcos de todo o Brasil. Ele está celebrando 40 anos do disco Rádio Pirata ao Vivo e apresenta sucessos como Olhar 43, Rádio Pirata, Loiras Geladas e Revoluções por Minuto. Aos 64 anos, Paulo Ricardo continua mostrando que os grandes clássicos do rock nacional permanecem vivos e conquistando novas gerações. E a Rádio Camboriú homenageia hoje o eterno RPM Paulo Ricardo pelo seu aniversário.

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1: 5:21.
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0: vocês.
1: Tenho tantos pratos lindos com você.
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1: Só com você.
0: Valeu!
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1: 5:38.
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1: 5:51.
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3: Bom, é o João Arnaldo aqui da Lagoa, tudo bem? Jango. Vocês estão de parabéns, vocês são os melhores e não tenho pra ninguém, tá? Vocês são nota milhão.

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2: Após um pedido do governo Trump, os membros do Escudo das Américas assinaram um acordo nesta terça-feira para designar formalmente as facções narcotraficantes como ameaças compartilhadas e torná-las alvos de sanções. As facções brasileiras PCC e ICV, ou seja, o PCC e o Comando Vermelho, estão entre os 24 grupos citados como alvos da proposta. O documento diz que acionará um mecanismo de reciprocidade da Organização dos Estados Americanos para viabilizar a medida. Um dos objetivos declarados pela coalizão é o combate aos cartéis de drogas, tema abordado pelo republicano em seu discurso na Assembleia Geral da ONU mais cedo na terça-feira. O Escudo das Américas é uma coalizão lançada pela administração Trump que reúne governos alinhados ao republicano na América Latina, como Argentina, Chile e El Salvador. Da redação da Camboriú FM, Jeane Monaretti.
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1: 6:19.
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1: 6:35.
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13: A professora pergunta na sala de aula, né? Ô Joãozinho, na frase, o homem chegou mais cedo em casa, onde está o sujeito? Ele fala, ah, professor, se não tiver dentro do armário, tá debaixo da cama, hein?

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1: 6:46.
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1: 6:51.
0: 23 de setembro, aniversário de Paulo Ricardo. Paulo Ricardo Oliveira Neri de Medeiros. Nasceu no bairro da Urca, no Rio de Janeiro, dia 23 de setembro de 1962. A sua relação com a música começou cedo, aos 5 anos de idade. Ele foi levado pela sua professora do Jardim de Infância para se apresentar no programa de televisão A Hora do Tio Vinícius, da TV Globo, apresentado por Augusto César Vanucci. Depois de morar no Rio de Janeiro, Brasília e Florianópolis, montou sua primeira banda em 1978 em São Paulo, com o amigo Ismael. A banda se chamava Trilha Sonora. Depois ele cursou jornalismo na USP e, após conhecer o tecladista Luiz Schiavon, formou uma nova banda chamada Aura, sem resultados expressivos. Após 6 meses na Europa, ele voltou para o Brasil e, como Schiavon, montou a banda RPM, juntamente com o guitarrista Fernando Deluc e o baterista Moreno Júnior, substituído em seguida por PA Paulo Pagni. O RPM começou a se apresentar em várias casas noturnas em São Paulo e chamou atenção das gravadoras. Fechou um contrato inédito para 5 discos com a CBS. O disco Revoluções por Minuto foi gravado nos estúdios Transamérica em São Paulo entre 1984 e 1985, com produção de Luiz Carlos Maluli. O disco vendeu na época mais de 600 mil cópias. Em 1986, lançaram o disco Rádio Pirata ao Vivo, dirigido por Ney Matogrosso, que vendeu mais de 2.700.000 cópias por todo o Brasil. Com o fim do RPM em 1989, Paulo Ricardo decidiu então seguir em carreira solo. Paulo Ricardo continua na estrada e agora em 2026 o eterno vocalista do RPM segue levando rock brasileiro aos palcos de todo o Brasil. Ele está celebrando 40 anos do disco Rádio Pirata ao vivo e apresenta sucessos como Olhar 43, Rádio Pirata, Loiras Geladas e Revoluções por Minuto. Aos 64 anos, Paulo Ricardo continua mostrando que os grandes clássicos do rock nacional permanecem vivos e conquistando novas gerações. E a Rádio Camboriú homenageia hoje o eterno RPM Paulo Ricardo pelo seu aniversário.

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3: Ministros do Supremo Tribunal Federal avaliam de forma reservada que o novo pedido de André Mendonça para que Alexandre de Moraes seja investigado por abuso de poder indica que ainda há disposição para nenhuma composição que possa levar à saída da crise institucional que arrasta a corte há mais de 20 dias. Nos bastidores, a ala alinhada a Moraes aponta que Mendonça tentou dar o troco depois que o colega usou relatórios da inteligência para apontar irregularidades na condução do relator nos casos Master e INSS. Em outra frente, ministros que apoiam Mendonça afirmam que ele conseguiu expor o que vem defendendo de forma pública, que é a instrumentalização da Polícia Federal. O consenso entre as duas alas é de que o ofício de Mendonça pressionou ainda mais o presidente do STF, Edson Fachin, na crise e colocou em evidência o estilo que tem adotado para conduzir a tensão na corte, apostando em conversas individuais e sem articular nos bastidores. Ministros que conversaram com Fachin nos últimos dias dizem que recomendaram ao presidente do STF que deixe para depois da eleição uma tentativa de construir alguma medida de conciliação. Com a eleição encerrada e sem as incertezas em torno do futuro comandado pelo país, a corte precisará necessariamente lidar com o cenário que estiver colocado. Não há prazo para que Fachin decida sobre o pedido de investigação de Moraes feito por Mendonça. Da redação da Camboriú FM, Jeane Munaretti.
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1: 7:48.
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1: 8:03.
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23 de setembro, aniversário de Paulo Ricardo. Paulo Ricardo Oliveira Neri de Medeiros nasceu no bairro da Urca, no Rio de Janeiro, dia 23 de setembro de 1962. A sua relação com a música começou cedo, aos 5 anos de idade. Ele foi levado pela sua professora do Jardim de Infância para se apresentar no programa de televisão A Hora do Tio Vinícius, da TV Globo, apresentado por Augusto César Vanucci. Depois de morar no Rio de Janeiro, Brasília e Florianópolis, montou sua primeira banda em 1978 em São Paulo, com o amigo Ismael. A banda se chamava Trilha Sonora. Depois ele cursou jornalismo na USP e, após conhecer o tecladista Luiz Schiavon, formou uma nova banda chamada Aura, sem resultados expressivos. Após 6 meses na Europa, ele voltou para o Brasil e, como Schiavon, montou a banda RPM, juntamente com o guitarrista Fernando Deluc e o baterista Moreno Júnior, substituído em seguida por PA Paulo Pagner. O RPM começou a se apresentar em várias casas noturnas em São Paulo e chamou a atenção das gravadoras. Fechou um contrato inédito para 5 discos com a CBS. O disco Revoluções por Minuto foi gravado nos estúdios Transamérica em São Paulo entre 1984 e 1985, com produção de Luiz Carlos Maluli. O disco vendeu na época mais de 600 mil cópias. Em 1986, lançaram o disco Rádio Pirata ao Vivo, dirigido por Ney Matogrosso, que vendeu mais de 2.700.000 cópias por todo o Brasil. Com o fim do RPM em 1989, Paulo Ricardo decidiu então seguir em carreira solo. Paulo Ricardo continua na estrada e agora em 2026, o eterno vocalista do RPM segue levando rock brasileiro aos palcos de todo o Brasil. Ele está celebrando 40 anos do disco Rádio Pirata ao Vivo e apresenta sucessos como Olhar 43, Rádio Pirata, Loiras Geladas e Revoluções por Minuto. Aos 64 anos, Paulo Ricardo continua mostrando que os grandes clássicos do rock nacional permanecem vivos e conquistando novas gerações. E a Rádio Camboriú homenageia hoje o eterno RPM Paulo Ricardo pelo seu aniversário.

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1: 8:18.
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1: 8:33.
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3: Que foi, Zé Gaiada?
2: Certeza que você não vive sem mim.
3: Ué, você virou cerveja agora?

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1: 8h45.
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1: 8:51.
0: 23 de setembro, aniversário de Paulo Ricardo. Paulo Ricardo Oliveira Neri de Medeiros. Nasceu no bairro da Urca, no Rio de Janeiro, dia 23 de setembro de 1962. A sua relação com a música começou cedo, aos 5 anos de idade. Ele foi levado pela sua professora do Jardim de Infância para se apresentar no programa de televisão A Hora do Tio Vinícius, da TV Globo, apresentado por Augusto César Vanucci. Depois de morar no Rio de Janeiro, Brasília e Florianópolis, montou sua primeira banda em 1978 em São Paulo, com o amigo Ismael. A banda se chamava Trilha Sonora. Depois ele cursou jornalismo na USP e, após conhecer o tecladista Luiz Schiavon, formou uma nova banda chamada Aura, sem resultados expressivos. Após 6 meses na Europa, ele voltou para o Brasil e, como Schiavon, montou a banda RPM, juntamente com o guitarrista Fernando Deluque e o baterista Moreno Júnior, substituído em seguida por PA Paulo Pagner. O RPM começou a se apresentar em várias casas noturnas em São Paulo e chamou a atenção das gravadoras. Fechou um contrato inédito para 5 discos com a CBS. O disco Revoluções por Minuto foi gravado nos estúdios Transamérica em São Paulo entre 1984 e 1985, com produção de Luiz Carlos Maluli. O disco vendeu na época mais de 600 mil cópias. Em 1986, lançaram o disco Rádio Pirata ao Vivo, dirigido por Ney Matogrosso, que vendeu mais de 2.700.000 cópias por todo o Brasil. Com o fim do RPM em 1989, Paulo Ricardo decidiu então seguir em carreira solo. Paulo Ricardo continua na estrada e agora em 2026 o eterno vocalista do RPM segue levando rock brasileiro aos palcos de todo o Brasil. Ele está celebrando 40 anos do disco Rádio Pirata ao Vivo e apresenta sucessos como Olhar 43, Rádio Pirata, Loiras Geladas e Revoluções por Minuto. Aos 64 anos, Paulo Ricardo continua mostrando que os grandes clássicos do rock nacional permanecem vivos e conquistando novas gerações. E a Rádio Camboriú homenageia hoje o eterno RPM Paulo Ricardo pelo seu aniversário.